0: 36 parcelas do programa, sem histórico de renegociação no período. No caso de pessoa física, com limite de financiamento de até R$ 80 mil e prazo máximo de pagamento de 60 meses, incluindo até 6 meses de carência. Para pessoa jurídica, com limite de financiamento de até R$ 180 mil e prazo máximo de pagamento de 96 meses, incluindo até 6 meses de carência. Em uma simulação de empréstimo de R$ 80 mil em 5 anos, por exemplo, o custo total cai de R$ 143 mil para R$ 106 mil, caso o beneficiário seja um estudante do FIES com as contas em dia. Nesse caso, a economia final supera os R$ 37 mil. Segundo o ministro da Fazenda, Dario Durigan, o programa é um estímulo à adimplência.
1: Se ele seguir pagando em dia, ele vai ter uma linha de crédito que vai ser a menor linha de crédito, com a menor taxa de juros que nós temos para o empreendedorismo no país.
0: Ainda de acordo com o ministro Dario Durigan, com taxas de juros de 0,87% ao mês, o programa tem uma das melhores linhas de crédito que cabe no bolso de quem está começando a empreender.
1: O adimplente que seguir pagando em dia vai ter pelo menos 37 mil de benefício e é para esse estudante que está querendo deslanchar no seu primeiro negócio que nós estamos abrindo essa linha, dando um estímulo ao bom pagador do FIES.
0: Para o ministro da Educação, Leonardo Barchini, a linha de crédito dará igualdade de condições aos egressos do ensino superior.
2: Com essa linha de crédito, nós vamos conseguir dar oportunidade a esse jovem para que ele possa, de fato, empreender. Vão dar um retorno para a sociedade igual os jovens do ProUni, do FIES, do Reúne, da expansão, da lei de cotas.
0: O governo do Brasil estima que em um universo de 500 mil beneficiários adimplentes, exista um público potencial imediato entre 50 mil e 125 mil pessoas. Uma parcela expressiva desse grupo já possui CNPJ ativo, o que demonstra uma demanda real por capital de giro para alavancar seus negócios. Reportagem Graziele Bezerra.
3: E o presidente Lula enviou hoje ao Congresso Nacional projeto de lei complementar que aumenta de forma progressiva o teto de faturamento do MEI, o microempreendedor individual.
4: A meta é chegar a R$ 140 mil até 2028 e permitir a contratação de 2 empregados.
3: Atualmente o teto é de R$ 81 mil por ano. A medida pode beneficiar 13 milhões de microempreendedores individuais registrados.
4: Com o aumento, o governo quer fortalecer os pequenos negócios e incentivar a geração de empregos. Quem comentou foi o presidente Lula.
5: Muito dinheiro na mão de poucos significa pobreza. E quando a gente manda um projeto de lei desse dizendo que pouco dinheiro na mão de muitos é uma distribuição de oportunidade de riqueza. Portanto, eu acho que o Congresso Nacional vai fazer um esforço muito grande, se Deus quiser, e volta a isso o mais rápido possível para que a gente possa favorecer aquelas pessoas que mais precisam de crédito.
3: O ministro do Empreendedorismo, da Microempresa e da Empresa de Pequeno Porte, Paulo Pereira, destacou as medidas para estimular o MEI.
6: Vou dizer que é um momento histórico, né, para os microempreendedores individuais do Brasil, quase 10 anos sem aumento, de modo que é uma medida que tem um impacto muito grande, presidente, e que se insere num conjunto de medidas que o senhor tem feito para os empreendedores. Então, em primeiro lugar, as linhas de crédito, que o senhor agora está trabalhando, presidente, para que a gente lance um grande parcelamento para os MEIs, para que eles possam regularizar a sua situação, quer dizer, esses 3 milhões que são MEIs e que hoje em alguma situação de inadimplência vão poder regularizar a sua situação, e uma série de outras medidas, como a expansão do Contrata Mais Brasil, a linha de crédito que foi apresentada hoje no Desenrola Empreendedores. Então, só para dizer, um dia histórico, mas inserido num conjunto de esforços do senhor pelos empreendedores brasileiros.
4: Para ajudar a conter a alta do preço do petróleo, o governo abriu crédito extraordinário de R$ 550 milhões para apoiar a importação do diesel.
3: A Agência Nacional do Petróleo, Gás Natural e Biocombustíveis será responsável pelo repasse aos produtores.
7: O governo do Brasil abriu um crédito extraordinário de R$ 550 milhões para apoiar a importação de óleo diesel de uso rodoviário. A medida, publicada nesta segunda-feira, 29, destina os recursos ao Ministério de Minas e Energia para viabilizar uma política de subvenção operada pela Agência Nacional de Petróleo, Gás Natural e Biocombustíveis, ANP. A iniciativa tem caráter emergencial e temporário e busca reduzir os efeitos da alta dos preços internacionais do petróleo sobre a economia brasileira. A medida foi criada após o aumento da instabilidade no mercado global, provocado pelo agravamento do conflito geopolítico político no Oriente Médio. A ANP será responsável pelo repasse da subvenção aos importadores de diesel, com critérios baseados no volume comercializado e na diferença entre o preço de referência e o valor definido para o produto. Como a despesa não estava prevista no orçamento de 2026, o governo precisou abrir o crédito extraordinário para garantir a execução da política. A medida atende os critérios de urgência e imprevisibilidade previstos na Constituição. Claudimário Carvalho, para a Voz do Brasil.
4: Em julho, a bandeira tarifária de energia seguirá amarela, indicando a cobrança de taxa adicional sobre as contas de luz no mês.
3: O anúncio foi feito pela Agência Nacional de Energia Elétrica, ANEEL.
4: Com isso, os consumidores vão pagar um adicional de R$ 1,88 para cada 100 kWh consumidos.
3: A bandeira tarifária está amarela desde abril, em razão das condições menos favoráveis para a geração de energia no país.
4: Em períodos secos, quando a produção das usinas hidrelétricas fica prejudicada e é necessário acionar as termoelétricas, a bandeira pode ficar amarela ou vermelha, patamar 1 ou 2.
3: Isso porque a geração por usinas térmicas é mais cara. Daí a necessidade da taxa adicional sobre o consumo de energia.
4: O pagamento do segundo lote do imposto de renda será feito amanhã, terça-feira.
3: É a maior restituição da história em relação ao número de contribuintes contemplados. Serão beneficiadas mais de 9 milhões e 500 mil pessoas.
8: São 16 bilhões de reais em créditos para 9.585.797 contribuintes. O valor é o mesmo do lote pago anteriormente, o primeiro lote de restituição do Imposto de Renda 2026, em 29 de maio deste ano. Segundo a Receita, os valores devidos da maior parte dos declarantes serão quitados já nos dois primeiros lotes de 2026. Esses pagamentos deverão alcançar cerca de 80% do total estimado de restituições do ano. Se somarmos os dois primeiros lotes do ano, serão contemplados 18 milhões e 300 mil contribuintes, com um valor total de 32 bilhões de reais em restituições. A antecipação dos créditos se deu após processamento de milhões de declarações em pouco tempo, beneficiando tanto os contribuintes com prioridade legal quanto aqueles que aderiram às soluções.

0: em consultar minha restituição. O pagamento é feito somente na conta do titular da declaração.
1: Daniele Popov para a Voz do Brasil.
2: Equipes de resgate brasileiras já estão na Venezuela apoiando o país.
3: A Venezuela foi atingida por terremotos na última quarta-feira, deixando mais de 1.700 mortos.
2: Equipes brasileiras chegaram neste sábado e já atuam principalmente no município de Vargas, no estado de La Guaira, uma das regiões mais afetadas pelos terremotos. Até agora, foram enviados 4 voos da Força Aérea Brasileira, que levaram mais de 1 tonelada de medicamentos e insumos para atendimento de emergência, um hospital de campanha que já está montado, purificadores de água e equipes de bombeiros, com equipamentos e materiais específicos para ações de apoio a desastres, além de cães farejadores. O porta-voz do Corpo de Bombeiros de Minas Gerais, primeiro-tenente Henrique Barcelos, explica como o trabalho dessas equipes está sendo feito.
4: As ações serão concentradas em áreas com edificações colapsadas, onde as equipes vão realizar buscas técnicas, resgate e localização de vítimas, atendimento pré-hospitalar e integração com as autoridades locais por meio dos organismos internacionais.
2: Os terremotos de magnitude 7,2 e 7,5, seguidos de cerca de 20 réplicas, provocaram desabamentos na capital, Caracas, e outras cidades venezuelanas. As equipes brasileiras também vão trabalhar no reforço a telecomunicações com representantes da Anatel e no transporte e apoio aos desalojados. Reportagem Raquel Mariano.
1: Mais modernidade nas unidades de terapia intensiva, salvando a vida de mais pacientes.
3: O Ministério da Saúde inaugurou a primeira UTI inteligente do SUS no Rio de Janeiro.
1: Entre as novidades, monitoramento mais sofisticado dos pacientes e uso da inteligência artificial para reunir dados e acelerar a tomada de decisões.
3: A iniciativa faz parte do Agora Tem Especialistas.
5: Um passo importante rumo à medicina do futuro. A primeira UTI inteligente do SUS foi inaugurada no Hospital Universitário Clemente Fraga Filho, da Universidade Federal do Rio de Janeiro. A novidade utiliza tecnologias de monitoramento contínuo e inteligência artificial para acompanhar em tempo real a evolução dos pacientes. O sistema reúne automaticamente informações dos monitores, identifica sinais precoces de agravamento e auxilia as equipes médicas na tomada de decisões. Segundo o ministro da Saúde, Alexandre Padilha, a expectativa é aumentar as chances de recuperação dos pacientes.
6: Se observa mais precocemente sinais de piora ou os sinais de melhora. Então, com isso, você faz a ação, a medicação, a mudança de conduta mais rápido. Com isso, você salva esse paciente, ele sai mais rápido da UTI. Ele saindo mais rápido da UTI, gira mais o leito da UTI, você pode trazer outros pacientes para a UTI. Com isso, vai reduzindo o tempo de quem está esperando para a UTI e salva vidas dentro da UTI.
5: A iniciativa faz parte da criação da Rede Nacional de UTIs Inteligentes, que recebeu mais de R$180 milhões em investimentos. Nesta primeira etapa, serão 10 leitos inteligentes em 7 hospitais de referência, espalhados pelo país. Depois, o projeto será ampliado para 280 leitos em 14 UTIs. A entrega faz parte do programa Agora Tem Especialistas do Ministério da Saúde, que busca ampliar e qualificar a assistência no SUS. Em pouco mais de um ano, o programa bateu recorde de cirurgias eletivas, quase 15 milhões de procedimentos. O governo federal também tem levado atendimento móvel por meio de carretas, que oferecem exames e atendimento em diversas especialidades, como ressaltou o ministro da Saúde, Alexandre Padilha.
7: Mais de 2.800 municípios brasileiros já tiveram atendimento dessas carretas. Nós vamos chegar a 150 dessas carretas até o final do ano. E 81% dos atendimentos são das mulheres, porque a saúde da mulher é prioridade absoluta. E as carretas têm ajudado muito na saúde da mulher.
5: A estratégia também foi responsável pela inclusão de mais de 1,5 milhão de especialistas no atendimento à rede pública do país. Reportagem Luana Karen.
1: E o Ministério da Saúde incluiu mais uma estratégia para ampliar o acesso a cuidados especializados no Sistema Único de Saúde.
3: A partir de agora, a infectologia foi incluída no programa Agora Tem Especialistas e faz parte da oferta de cuidados integrados.
1: A iniciativa tem como objetivo fortalecer a atenção a pessoas vivendo com HIV e ou com AIDS, que demandam avaliação diagnóstica e acompanhamento integrado.
3: Já fazem parte do programa 6 especialidades, são elas: cardiologia, ginecologia, oftalmologia, oncologia, ortopedia e otorrinolaringologia.
1: Os cuidados

0: integram um conjunto de procedimentos que vão desde consultas, exames e tecnologias de cuidado à condução de agravos específicos de rápida resolução.
1: Amanhã, dia 30 de junho, é o último dia da campanha de vacinação contra o HPV.
0: Mesmo após essa data, a vacina vai continuar disponível para a imunização de grupos prioritários.
1: A vacina protege contra o papilomavírus humano, responsável por diversos tipos de câncer.
2: O papilomavírus humano, HPV, é a infecção sexualmente transmissível mais comum no mundo. A vacina é segura e fundamental na prevenção de diversos tipos de câncer, como os de colo do útero, vulva, pênis, garganta e pescoço. A advogada Marici Valeta conta que não quer ver o filho correr riscos e o levou para vacinar contra o HPV aos 10 anos de idade.
3: Primeiro que é uma coisa perigosa, né? Que pode levar a outras doenças bastante perigosas. Além da proteção individual, acho que a gente tem que ter em mente esse efeito coletivo, né? Que é de você interromper um pouco esse ciclo.
2: A vacina deve ser tomada antes do início da vida sexual. Ela faz parte da rotina do Calendário Nacional para Crianças e Adolescentes de 9 a 14 anos, que tem direito ao imunizante de graça. Outros grupos também têm esse direito. Pessoas vivendo com HIV, pacientes oncológicos, pessoas transplantadas, usuários de profilaxia para o HIV e vítimas de violência sexual. Éder Gatti, diretor do Departamento do Programa Nacional de Imunizações do Ministério da Saúde, fala sobre a importância dessa imunização.
4: Quando a gente fala de vacinação, a gente está falando de evitar câncer. Casos que teriam um custo enorme no tratamento e câncer, ele é de alta complexidade. Então a pessoa, quando ela se vacina, ela está contribuindo com a sua proteção e seu bem-estar, mas também ela está dando uma grande contribuição a toda a sociedade brasileira, fazendo ali uma proteção ao Sistema Único de Saúde, garantindo que ele fique mais acessível para outras patologias e outras pessoas.
2: Até amanhã, 30 de junho, quem tem entre 15 e 19 anos também pode se vacinar de graça contra o HPV. Após esse prazo da campanha, o imunizante deve ser adquirido em clínicas particulares. Mas a vacinação gratuita continuará disponível para os grupos prioritários. Reportagem Nazi Brum.
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0: Oportunidades. Estudantes indígenas e quilombolas agora têm reserva de vagas para estágios nos órgãos públicos federais.
1: 3% serão destinados aos indígenas e 2% aos quilombolas. As regras já garantem reserva para estudantes negros e para pessoas com deficiência.
6: Para acessar as vagas disponíveis nas cotas, é preciso se autodeclarar como pertencente a algum desses grupos. Isso é feito durante o preenchimento da inscrição. A diretora de Planejamento da Força de Trabalho do Ministério da Gestão, Maria Aparecida Chagas, fala do impacto da iniciativa.
7: É uma forma, né, da administração pública contribuir para a trajetória formativa dessas pessoas, para auxiliar essas pessoas no mundo do trabalho, para auxiliar essas pessoas a entenderem quais são os códigos, a forma de atuação que é o trabalho.
6: Marcelo Barbosa, da representação estudantil da Coordenação Nacional de Articulação das Comunidades Negras Rurais Quilombolas, argumenta que ter melhores chances de acessar o estágio é fundamental para esses estudantes.
8: Nós vemos uma realidade em que os estudantes precisam sair dos seus territórios para irem para a cidade, para fazerem universidade. E esse auxílio financeiro das bolsas vai ajudar na permanência desses estudantes.
6: Braulina, do povo Baniuá, faz doutorado na Universidade de Brasília e comemorou a reserva de vagas em estágios como uma oportunidade de melhoria profissional para parentes de todas as etnias indígenas.
9: Para que a gente tenha mais parentes qualificados na sua área e que tenham parentes com experiência no estágio, em outros lugares. É o primeiro passo de muito sonho que vem e estamos muito felizes.
6: Cerca de 16 mil estudantes fazem estágios na administração pública federal. As oportunidades são para nível médio, ensino técnico, graduação e pós-graduação. Cada órgão divulga os estágios que oferece e tem até o início de setembro deste ano para se adaptar às novas regras de reserva de vagas. Reportagem Carlos Oliveira.
0: jovens que completam 18 anos em 2026 têm até amanhã, dia 30, para fazer o alistamento militar obrigatório.
1: Quem perder o prazo poderá pagar multa e enfrentar restrições, como impedimento para tirar passaporte, assumir cargo público e participar de concursos.
0: A expectativa é que mais de 1 milhão de jovens participem do processo em todo o país.
1: O procedimento pode ser feito pela internet, no site alistamento.eb.mil.br ou em uma junta do Serviço Militar.
0: Essas foram as notícias do Governo do Brasil.
1: Uma realização da Secretaria de Comunicação Social da Presidência da República.
0: Com produção da empresa Brasil de Comunicação.
1: Fique agora com as notícias do Poder Judiciário e do Congresso Nacional. Boa noite.
0: Uma boa noite, até amanhã.
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12: Supremo Tribunal Federal lança edital para receber proposta sobre a modernização do sistema de justiça. STJ decide que é ilegal a busca na casa do suspeito de um crime baseada apenas no relato de outros réus. Ministério Público Eleitoral aciona governador do Amapá por promoção pessoal na fachada da Secretaria de Educação. Boa noite, eu sou o Arthur Filho. O Supremo Tribunal Federal lançou o edital para receber propostas sobre a modernização do sistema de justiça. Os interessados podem enviar manifestações institucionais sem caráter pessoal e deverão ser apresentadas por meio de formulário eletrônico até 15 de agosto. Fernanda Porto.
13: As contribuições serão analisadas pelo Grupo de Estudos para a Modernização do Sistema de Justiça, instituído pelo presidente do Supremo Tribunal Federal, o ministro Edson Fachin. As sugestões deverão tratar de temas como simplificação processual, redução da litigiosidade, transformação digital, governança da inteligência artificial, modernização das carreiras e da gestão judiciária, fortalecimento da integridade institucional, transparência pública, proteção dos direitos fundamentais e promoção de maior estabilidade jurídica para o desenvolvimento econômico e social do país. O edital completo pode ser acessado no portal stf.jus.br.
12: Polícia não pode entrar em casa de pessoa suspeita de um crime apenas porque outros suspeitos a acusaram. Para o STJ, esse tipo de informação por si só não é suficiente para justificar a entrada no imóvel. Fátima Uchoa.
14: Um homem foi acusado de tráfico de drogas e condenado juntamente com outras duas pessoas. Pela denúncia durante a abordagem policial, os outros dois réus o apontaram como fornecedor das drogas. Também informaram o endereço dele aos agentes, que foram ao local para realizar o flagrante. O Tribunal de Justiça de Goiás considerou a busca domiciliar legítima, mas a quinta turma do STJ reconheceu a ilegalidade dessa busca e das provas obtidas, e com isso absolveu o réu. Segundo o relator ministro Ribeiro Dantas, o ingresso dos policiais no imóvel deveria ter sido precedido de justa causa que amparasse o flagrante, de mandado judicial ou de consentimento comprovado do morador.
12: Ouvir a população para melhorar os serviços prestados. Esse é o papel da consulta pública realizada pela Justiça do Trabalho. Foram mais de 2.400 participações registradas. Mila Amaral.
15: A pesquisa aconteceu de 25 de maio a 5 de junho em todo o país e ouviu as opiniões e sugestões da população de fóruns e de tribunais trabalhistas. Entre as principais demandas, reduzir processos pendentes e julgar processos com mais de 2 anos foram sugeridos na pesquisa. Além disso, 15% dos participantes concordam que a Justiça do Trabalho deve incentivar a conciliação como forma de resolver conflitos trabalhistas. Os dados coletados também vão servir como base para definir as metas nacionais do Judiciário Trabalhista para 2027.
12: Ministério Público Eleitoral aciona governador do Amapá por promoção pessoal na fachada da Secretaria de Educação. O órgão pede a retirada imediata dos banners com agradecimentos ao gestor sob pena de aplicação de multa diária de R$50 mil. Vanessa Pereira.
16: Na ação apresentada para a Justiça Eleitoral, o MP aponta a prática de propaganda eleitoral antecipada para o governador Clécio Luiz. De acordo com a apuração, foram espalhados 7 banners com mensagens de agradecimento ao político dentro do prédio da Secretaria de Estado de Educação, em Macapá. A instalação da publicidade no prédio público viola o princípio da impessoalidade, já que não possui caráter educativo nem de orientação social. Além da retirada imediata das peças sob pena de multa diária de R$50 mil, o MP eleitoral pede também que a justiça reconheça a ilegalidade das condutas.
12: 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A você, uma ótima noite.
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17: Eu sou Paula Groba.
18: E eu sou Ricardo Nakaoka.
17: E estes são os destaques de hoje do Jornal do Senado, que começa agora.
18: Após aprovação do Congresso, Receita Federal divulga a primeira lista de devedores contumazes.
17: Senadora quer esclarecimentos sobre impactos da crise do BRB e do Banco Master.
18: Senado analisa estatuto para garantir direitos da população em situação de rua.
17: Boa noite.
18: Boa noite.
17: Nem todo contribuinte com dívidas é considerado devedor contumaz. Essa classificação vale para empresas que acumulam débitos tributários de forma recorrente e como estratégia de negócio.
18: A Receita Federal divulgou a primeira lista com esses contribuintes, prevista no Código de Defesa do Contribuinte, aprovado pelo Senado no início do ano. O primeiro setor a ter os nomes publicados foi o de fumo e tabaco. Mais detalhes com o repórter Douglas Castilho.
19: A lei define como devedor contumaz aquele que acumula dívidas tributárias de forma reiterada, sem justificativa e em valores relevantes. O objetivo é combater a inadimplência estruturada, que é quando as empresas utilizam as chamadas técnicas de planejamento tributário agressivo para burlar o fisco sem violar os regulamentos mais severos, reduzir a concorrência desleal, já que as empresas devedoras conseguem praticar preços mais baixos no mercado, e aumentar a transparência fiscal. Quando da aprovação do projeto que deu origem à lei, o relator senador Efraim Filho, do PL da Paraíba, fez questão de ressaltar que não é qualquer prática que se encaixa no conceito de dívida contumaz, definido de forma bastante objetiva.
20: Separar a contumácia da inadimplência, ou seja, o devedor contumaz é quem faz da sonegação seu modelo de negócio. Jamais uma empresa que está no mercado formal, que gera empregos, que paga também seus impostos, por ter um momento de crise, um período de inadimplência periódico, temporário, ela não se enquadrará de nenhuma forma nesse conceito de contumaz.
19: O senador Isalci Lucas, do PL do Distrito Federal, relembrou que a publicação da lista é apenas uma das medidas dentro do que se chama Código de Defesa do Contribuinte.
21: Além da questão do devedor contumaz, ele de fato inclui, no sentido de respeitar a expectativa dos contribuintes, reduzir realmente a litigiosidade, usando inclusive formas alternativas de resolução de conflitos, facilitar o cumprimento das obrigações, reprimir a evasão, fraude, etc., presumir de boa fé do contribuinte.
19: Antes de incluir qualquer empresa na lista, a Receita deve fazer notificação prévia e conceder 30 dias para regularização ou defesa. Segundo a entidade, novas listas deverão ser apresentadas em julho.
17: O senador astronauta Marcos Pontes, do PL de São Paulo, defendeu investimentos em ciência, tecnologia e infraestrutura para fortalecer a capacidade do Brasil de desenvolver vacinas e responder a futuras emergências sanitárias. Segundo ele, o país precisa adotar uma cultura de prevenção, com um orçamento contínuo para pesquisa, formação de profissionais e manutenção de estruturas estratégicas para reduzir a dependência de outros países em situações de crise. O financiamento da produção de vacinas nacionais foi tema de uma audiência pública na Comissão de Ciência e Tecnologia.
18: O parlamentar também defendeu o acesso da população a informações científicas de qualidade sobre vacinação. Na opinião dele, ninguém deve ser obrigado a se vacinar, mas o conhecimento é fundamental para que as pessoas tomem decisões conscientes e contribuam para a proteção coletiva em momentos de emergência sanitária.
22: Vejo muitas ideias erradas com relação à vacina. Se me perguntar assim, você é a favor a obrigar as pessoas a tomar vacina? Não, não sou a favor de obrigar ninguém a nada. Existem efeitos colaterais? Existem. Então tem que ser muito claro com relação a isso. Mostrar mostrar quais são os efeitos colaterais e a pessoa decide se toma ou não aquela vacina. E eu acredito que uma informação bem feita de ciência para as pessoas vão decidir pelo correto, que é tomar a vacina.
17: E a lei que ampliou as ações de combate ao mosquito transmissor da dengue, zika e chikungunya completa 10 anos.
18: Sancionada em junho de 2016, a norma autorizou medidas como mutirões de limpeza, campanhas educativas e visitas a imóveis. A proposta foi debatida e aprovada pelo Senado durante uma das maiores crises sanitárias da década. A reportagem é de Yasmin Rodrigues.
16: Em vigor desde 27 de junho de 2016, a lei que ampliou as ações de combate ao mosquito transmissor da dengue, zika e chikungunya completa 10 anos. Com participação dos senadores, o texto foi debatido em meio à emergência sanitária provocada pelo avanço dessas doenças. Na votação da proposta, o senador Humberto Costa, do PT de Pernambuco, que atuou como relator da medida, destacou a importância de fortalecer a vigilância.
2: Sem dúvida, esse é o problema de saúde pública mais crítico, não somente do Brasil, mas hoje em termos mundiais. Então, acho que deve ser um esforço de toda a sociedade nesse momento. Eu que já tive a oportunidade de ser ministro da Saúde, que tem um projeto de lei com esse mesmo conteúdo, eu creio que é uma decisão correta. Como acho também que o Congresso estará inteiramente aberto e suscetível a garantir os recursos orçamentários necessários para que o combate ao Aedes aegypti se faça da melhor maneira possível.
16: A legislação autorizou a União, estados e municípios a adotarem medidas excepcionais e também trouxe mudanças importantes no amparo social às famílias afetadas pelo surto de zika. 10 anos depois, a legislação segue como base para ações emergenciais de vigilância em saúde e é considerado um marco na resposta institucional à crise sanitária de 2016.
17: O secretário de Economia do Distrito Federal deve ser convidado a explicar na Comissão de Assuntos Econômicos os impactos da crise envolvendo o BRB e o Banco Master.
18: O pedido é da senadora Damares Alves, que quer esclarecimentos sobre as garantias oferecidas pelo GDF e os possíveis reflexos nas contas públicas. Repórter Marcela Cunha.
3: O secretário de Economia do Distrito Federal, Valdivino José de Oliveira, deve comparecer à Comissão de Assuntos Econômicos para falar sobre os impactos da crise envolvendo o BRB e o Banco Master nas contas públicas do Distrito Federal. O pedido foi feito pela senadora Damares Alves, do Republicanos do Distrito Federal, que afirmou que parte das dúvidas levantadas pelos senadores depende de explicações do governo distrital.
4: As garantias que o GDF está dando para esse grande acordo aí, essa grande reconstrução, reestruturação do banco, que nós temos que ouvir o secretário de Economia do DF.
3: O requerimento cita dúvidas sobre garantias oferecidas pelo governo local, uso de ativos públicos, compromissos assumidos pelo GDF e possíveis reflexos fiscais, orçamentários e patrimoniais do acordo homologado pelo Supremo Tribunal Federal. Damares quer saber se a operação pode afetar a capacidade de investimento do Distrito Federal, a execução de políticas públicas, concursos, nomeações e as contas das próximas administrações.
17: O Ministério da Saúde criou uma política nacional para adaptar o atendimento do SUS à realidade da população em situação de rua.
18: O tema também é acompanhado pelo Senado, que analisa um projeto para criar o Estatuto da População em Situação de Rua. Repórter Henrique Nascimento.
23: O SUS terá novas diretrizes para atender pessoas em situação de rua. O Ministério da Saúde instituiu uma política nacional para ampliar o acesso dessa população à atenção básica. Para quem vive essa realidade, o acesso ao cuidado pode fazer diferença no momento em que vínculos familiares, emprego e moradia já foram perdidos. Rogério Barba passou anos em situação de rua e hoje ajuda no acolhimento de outras pessoas em Brasília.
24: E aí eu me envolvi com o álcool. Eu conheci o crack em 1989. E o crack fez, apesar de eu não ter parente, eu tinha muitos amigos bons. Só que o crack fez, e o álcool fez eu perder os vínculos.
23: O tema também é discutido no Senado. Um projeto quer criar o Estatuto da População em Situação de Rua e prevê direitos básicos como acesso à alimentação gratuita, água potável, itens de higiene e banheiros públicos. Autor da proposta, o senador Randolfe Rodrigues, do PT do Amapá, defende que o poder público atue tanto no acolhimento quanto no combate à violência contra quem vive nas ruas.
25: O poder público tem que tomar as medidas necessárias para dar guarida e para acolher as pessoas de rua e, ao mesmo tempo, criminalizar aqueles que detestam pobres, aqueles que ofendem e atacam os pobres.
23: O projeto que cria o Estatuto da População em Situação de Rua está em análise na Comissão de Constituição e Justiça.
18: Com edição de Paula Groba e trabalhos técnicos de João Lira, o Jornal do Senado fica por aqui. Acompanhe agora as notícias da Câmara dos Deputados. Boa noite.
17: Boa noite e até amanhã.
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5: Comissão aprova novas regras para blindagem de teto solar de veículos.
6: Deputados determinam a apresentação de antecedente criminal de noivos.
5: Proposta autoriza auxílio para contenção de agressor de mulher em voo.
6: Projeto em análise define ações integradas para evitar quedas de idosos.
5: Boa noite. Avança na Câmara projeto que cria uma política integrada para prevenir quedas de pessoas idosas. Quem tem as informações é a repórter Sofia Peçanha.
7: As quedas estão entre as 10 condições de saúde que mais levam à incapacidade funcional, segundo o estudo longitudinal da saúde dos idosos brasileiros. Visando a saúde e o bem-estar da pessoa idosa, a Comissão de Saúde aprovou o projeto que cria a Política Nacional de Prevenção de Quedas entre Pessoas Idosas. O principal objetivo é reduzir o número de quedas, suas consequências físicas, psicológicas e emocionais, além de promover o envelhecimento ativo e saudável da população idosa. Um dos autores da proposta, o deputado Luiz Couto, do PT da Paraíba, salientou que, atualmente, o Brasil não possui uma política nacional voltada para a prevenção de quedas. E, com isso, a nova política visa atender essa demanda, proporcionando diretrizes e cooperação intersetorial nas áreas de saúde, assistência social, urbanismo e transporte, por exemplo. O projeto propõe ações amplas, como programas de exercícios físicos específicos que fortalecem o equilíbrio e a mobilidade, melhorias na infraestrutura urbana e nos ambientes residenciais, campanhas educativas sobre a importância da prevenção de quedas e a capacitação de profissionais de saúde e cuidadores. O deputado Alan Garcês, do PP do Maranhão, relator na comissão, ressaltou que a proposta não apenas reforça uma questão de saúde pública no Brasil e no mundo, mas também reduz os impactos financeiros para o sistema de saúde.
8: Pois se trata de inovação legislativa necessária e essencial para as pessoas idosas. Além do mais, medidas preventivas de saúde sempre economizam recursos financeiros ao Estado, pois ao evitar a queda haverá certamente redução dos gastos de recursos públicos com cirurgias e procedimentos médicos invasivos.
7: Agora, o projeto que cria a Política Nacional de Prevenção de Quedas entre Pessoas Idosas será analisado pelas Comissões de Finanças e Tributação e Constituição e Justiça. Da Rádio Câmara de Brasília, Sofia Peçanha.
1: Previdência.
6: Câmara analisa a proposta de aposentadoria para policial com invalidez permanente. O repórter José Carlos Oliveira nos conta mais detalhes.
9: A Câmara dos Deputados analisa o projeto de lei que define casos específicos de invalidez permanente que deverão garantir aposentadoria ou pagamento de seguro a profissionais de segurança pública que sofrerem acidentes em serviço. Entre as hipóteses que impedem o exercício da atividade estão cegueira, paraplegia, tetraplegia e amputação de braço ou perna. A aposentadoria ou seguro seriam válidos para policiais federais, civis, militares e penais, bombeiros militares e guardas municipais. A proposta partiu do deputado Bibo Nunes, do PL do Rio Grande do Sul, e foi aprovada na Comissão de Relações Exteriores, onde o relator, deputado Sargento Faur, do Paraná, incluiu os policiais legislativos entre os beneficiados. A intenção, segundo Faur, é proteger todos os operadores da segurança pública.
26: Importante para dar uma segurança jurídico-financeira para policiais, operadores de segurança pública, né, que arriscam diariamente suas vidas em acompanhamentos táticos, em confrontos, e eles precisam de uma segurança tanto para o policial que sofrer sequelas graves, como principalmente para familiares, né, que porventura perdem os seus entes aí em confronto.
9: A proposta de casos específicos para a aposentadoria de policial com invalidez permanente ainda será analisada nas comissões de segurança pública, de previdência, de finanças e tributação e de Constituição e Justiça. Da Rádio Câmara de Brasília, José Carlos Oliveira.
1: Segurança Pública.
5: Câmara aprova que a ANAC requisite auxílio para deter agressor de mulher durante voo. A repórter Mônica Tati explica a proposta.
27: A ANAC, a Agência Nacional de Aviação Civil, poderá ser autorizada a requisitar força policial para deter agressor de mulher em aviões. O projeto foi aprovado em todas as comissões da Câmara e está sendo apreciado agora pelo Senado Federal. A legislação já prevê que a ANAC adote medidas necessárias para a segurança de pessoas e bens no transporte aéreo. No entanto, a proposta amplia as competências legais da agência no caso específico de agressão contra as mulheres. A relatora na Comissão de Viação e Transportes, a deputada Rosana Valle, do PL de São Paulo, explica que a proposta é importante para garantir mais clareza à lei e permitir que situações de assédio não se tornem mais graves.
0: Dentro de um avião não há para onde a vítima ir. É um ambiente fechado, um ambiente com alta vulnerabilidade. Portanto, o projeto garante uma resposta rápida, um respaldo legal para conter qualquer situação de violência, especialmente contra as mulheres. E por que destacar a proteção da mulher? Porque casos de assédio e agressão em transporte público, por exemplo, ainda acontecem de maneira costumeira e uma posição de vulnerabilidade para a mulher.
27: Rosana Valle acrescenta que o projeto não cria novas punições, mas garante a intervenção rápida, a proteção da vítima e a segurança dos passageiros e da tripulação. O projeto que autoriza a ANAC a requisitar força policial para deter agressor de mulher em aviões aguarda a votação no Senado. Se for aprovado, segue para a sanção presidencial. Da Rádio Câmara de Brasília, Mônica Tati.
1: Meio Ambiente.
6: Comissões da Câmara analisam um projeto que obriga unidades de conservação a garantirem o acesso a idosos, pessoas com deficiência ou com mobilidade reduzida. Quem traz os detalhes é a repórter Júlia Lopes.
10: Com o objetivo de facilitar o acesso a todos em unidades de conservação da natureza, como parques e florestas nacionais, a Comissão de Meio Ambiente e Desenvolvimento Sustentável da Câmara dos Deputados aprovou o projeto que obriga esses espaços a adotarem medidas de acessibilidade para pessoas com deficiência, com mobilidade reduzida ou idosos. Entre as medidas previstas estão a instalação de rampas, corrimão, trilhas adaptadas, sinalização adequada, transporte interno e também a formação de pessoal capacitado. O texto também determina a criação do plano de acessibilidade, que deverá ser elaborado pelo órgão gestor da unidade de conservação com a especificação das estruturas e adaptações a serem implementadas, os prazos de instalação e a identificação de eventuais incompatibilidades entre o plano de manejo e a implementação das medidas de acessibilidade e inclusão. O relator da proposta, deputado Chico Alencar, do PSOL do Rio de Janeiro, defendeu que o projeto se adequa à realidade das unidades de conservação e explicou como se dará a sua implementação.
11: Estabelecendo, inclusive, um prazo de 180 dias para essa adequação dessas unidades à presença, participação dessas pessoas que tenham essas limitações. É interessante que a gente estabeleceu também etapas para essa implementação, a fim de que a lei desça do papel para a vida real, seja de fato efetivada.
10: Atualmente, segundo o Instituto Chico Mendes de Conservação da Biodiversidade, órgão responsável por fiscalizar e gerir as unidades de conservação federais, o Parque Nacional da Chapada dos Veadeiros, o Parque Nacional da Tijuca, o Parque Nacional Marinho de Fernando de Noronha e o Parque Nacional do Iguaçu são alguns dos locais que já contam com adaptações para receber visitantes com mobilidade reduzida. A exclusão ou limitação de acesso a esses ambientes compromete não apenas a Lei Brasileira de Inclusão da Pessoa com Deficiência, como também contraria a função socioambiental dos espaços naturais. O novo texto introduziu a terminologia usada pela legislação ambiental e de acessibilidade e segue agora para análise na Comissão de Finanças e Tributação. Da Rádio Câmara de Brasília, Júlia Lopes.
1: Comissões.
5: Câmara analisa projetos para restringir fogos de artifício e exigir informação de ruído nas embalagens. A repórter Daniela Lessa nos conta como estão as propostas.
12: Alguns estados e municípios já regulamentaram o uso de fogos de artifício. No estado de São Paulo, uma lei de 2021 proibiu a queima, a soltura e o comércio de fogos de estampido. Já na cidade do Rio de Janeiro, a Câmara Municipal também aprovou norma que restringe fogos com poluição sonora acima de um limite de decibéis. No Congresso, existem vários projetos de lei em tramitação para criar uma regra federal. Na Câmara, um dos textos mais avançados é uma proposta que reúne uma série de projetos e está pronta para entrar na pauta da Comissão de Constituição e Justiça. A ideia central é impedir fogos de grande estampido, como resume o relator, deputado Valdemar Oliveira, do Avante de Pernambuco.
13: Ele não quer proibir os fogos de artifício, apenas aqueles de grande estampido que causem mal, né, que façam uma grande poluição sonora.
2: principalmente aos autistas, aos idosos, aos enfermos, às crianças, às gestantes.
12: Outro projeto quer obrigar que embalagens e, quando possível, que os próprios artefatos informem o nível de ruído em decibéis. Hoje a proposta aguarda aparecer na Comissão de Indústria, Comércio e Serviços. E o autor, deputado Bruno Gannen, do Podemos de São Paulo, argumenta que a padronização pode dar mais eficácia às regras.
13: Hoje está regionalizado, né? Alguns estados evoluíram, outros não nesse tema. E o que a gente quer é que o Brasil como um todo entenda o quanto fogos de estampido ele é prejudicial para os animais. E isso acaba significando mortes, acidentes. Tem registros de animais que, por total desespero com fogos de estampido, provocaram acidentes fatais de trânsito.
12: Enquanto para muitos, os fogos de artifício fazem parte da tradição de festas populares, viradas de ano e comemorações esportivas, para outras pessoas, o barulho pode causar sofrimento, estresse e até acidentes, especialmente entre crianças, idosos, pessoas com autismo e animais. O debate sobre como equilibrar celebração e bem-estar tem ganhado espaço entre os parlamentares. Da Rádio Câmara de Brasília, Daniele Lessa.
1: Transportes.
6: Comissão aprova regras para blindagem de teto solar de veículos. Saiba mais informações na reportagem de Maria Neves.
14: A Comissão de Segurança Pública da Câmara dos Deputados aprovou o projeto do deputado Flávio Nogueira, do PT do Piauí, que estabelece regras para blindagem de tetos solares em veículos. Pelo texto, a blindagem deve ocorrer obrigatoriamente com uma peça única e fixa. O teto não poderá ter mecanismo de abertura ou deslizamento. O objetivo da medida é evitar pontos de vulnerabilidade na estrutura do automóvel. O nível de proteção balística do teto também deverá ser o mesmo das outras partes do veículo. Como explica o relator, deputado general Pazuello, do PL do Rio de Janeiro, a proposta ainda exige a troca dos vidros do veículo sempre que houver danos na blindagem.
15: Uma das coisas do projeto é proibir a reutilização a partir apenas da parte da recuperação estética dos vidros. Não é mais blindado, perde o grau de blindagem. A outra é com relação à normatização da blindagem do teto solar. Então, o teto solar, às vezes, não vem blindado e, às vezes, fazem uma blindagem com diferença de capacidade de proteção. Essa norma, ela garante que o teto solar blindado deva seguir a mesma blindagem do restante da viatura e que, por orientações técnicas, esse teto seja fixo, não seja móvel. Tenha lá a luminosidade, tenha a transparência, mas ele é fixo.
14: O texto aprovado também autoriza a blindagem parcial de veículos, tanto para uso particular quanto oficial. Essa modalidade permite proteger apenas partes da carroceria ou dos vidros e pode ter custo menor. Nesse caso, o documento do carro deverá informar quais partes estão protegidas. A blindagem de veículos no Brasil é controlada principalmente pelo Exército. Dentre as normas de segurança previstas, está a exigência de que o nível de proteção balística seja uniforme em todas as partes do automóvel. O Código de Trânsito Brasileiro, por sua vez, determina que, no caso de blindagem, o poder público não pode exigir documento ou autorização adicional para registro ou licenciamento no órgão de trânsito. Antes da Comissão de Segurança Pública, o projeto foi rejeitado na Comissão de Viação e Transportes. Agora ele segue para a Comissão de Constituição e Justiça e ainda terá de ser votado pelo plenário. Da Rádio Câmara de Brasília, Maria Neves.
1: Desenvolvimento Regional.
5: Comissão aprova projeto que cria estruturas municipais para ajuda em desastres. A reportagem é de Luiz Cláudio Canuto.
19: A Comissão de Integração Nacional e Desenvolvimento Regional aprovou o projeto de lei que estabelece a criação pelos municípios de estruturas específicas para lidar com situações de emergência e desastres. Pela proposta, os centros de operações seriam implementados com apoio do Estado e conforme o grau de risco de cada localidade. O texto aprovado é a versão do relator, deputado Benes Leocádio, do União do Rio Grande do Norte, ao projeto do deputado Júlio Lopes, do PP do Rio de Janeiro, que foi apresentado em 2024. O deputado acredita que a medida reduz as consequências na vida das famílias.
3: A grande maioria dos municípios do país já tem suas comissões de defesa civil, já tem suas estruturas nas suas diversas secretarias e estrutura de políticas públicas em cada território local, mas essa intenção do Centro de Operações de Cidade é reunir nessa estrutura todas as condições que já disponham em cada município e aí sirva de instrumento para agilizar, junto aos demais órgãos, a Comissão de Defesa Civil Nacional, dentro do Ministério da Integração, a questão da burocracia existente no tocante à decretação de estado de calamidade pública para facilitar a liberação de recursos. E eu acho que esse centro de operações facilita muito mais como um arregimentador de soluções que venham realmente dar resposta com a maior brevidade possível.
19: Desde 2012, motivado por enchentes e secas na primeira década do século XXI, o então governo Lula sancionou uma lei com a Política Nacional de Proteção e Defesa Civil. Segundo o texto, os municípios deveriam coordenar as ações com estados e a União. Os municípios deveriam articular, além das ações, o levantamento da identificação dos riscos de desastres nas regiões geográficas e grandes bacias hidrográficas do país. Esses levantamentos, que originariam os planos, deveriam estar prontos nos primeiros 18 meses após a publicação da lei e atualizados a cada 3 anos. O relator do projeto aprovado na Câmara propôs que a instalação e a manutenção dos centros de operação sejam realizados com apoio dos estados e orientados conforme o nível de risco de cada município. A proposta ainda vai ser analisada pela Comissão de Constituição e Justiça antes de seguir para o Senado. Da Rádio Câmara de Brasília, Luiz Cláudio Canuto.
1: Justiça.
6: Câmara aprova obrigação para noivos apresentarem antecedentes criminais. A repórter Silvia Munhato tem mais detalhes.
4: A Comissão de Constituição e Justiça da Câmara aprovou o projeto que inclui a certidão de antecedentes criminais e a certidão judicial civil e criminal como documentos obrigatórios na habilitação para o casamento. O relator, deputado capitão Alberto Neto, do PL do Amazonas, explicou que a existência de antecedentes não vai impedir o casamento, mas diz que é importante para a mulher ter mais informações diante do total de feminicídios no país.
16: Imagina, se ele tem um passado de violência contra a mulher, a mulher vai decidir se vai querer casar ou não, sabendo daquela informação. Não vai impedir, mas vai ser obrigatório ele apresentar esses documentos, assim como ele apresenta na hora do concurso público, ele vai apresentar também na hora de casar.
4: O texto aprovado prevê que ambos os noivos deverão ter ciência do conteúdo das certidões. O projeto que prevê a apresentação de certidão de antecedentes criminais e a certidão judicial civil e criminal na habilitação para casamentos deve seguir agora para o Senado. Da Rádio Câmara de Brasília, Silvio Minhato.
5: Termina agora o jornal Câmara dos Deputados, produzido pela Rádio Câmara, com trabalhos técnicos de Wellington Teles e a apresentação de Luciana Vieira e Val Monteiro. Boa noite.
6: Boa noite. Você fica agora com as notícias do Tribunal de Contas da União.
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20: O Tribunal de Contas da União avaliou o programa Agora Tem Especialistas, do Ministério da Saúde. A iniciativa busca ampliar o acesso da população a consultas, exames e cirurgias com especialistas pelo SUS, o Sistema Único de Saúde. O principal ponto analisado foi a estrutura para reduzir a espera por consultas, exames e outros atendimentos. 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Em 2025, o programa não conseguiu manter o desempenho dos anos anteriores na realização de cirurgias. Uma das razões é a falta de monitoramento, que impede que as informações sejam acompanhadas de forma adequada. O tribunal fez recomendações ao Ministério da Saúde para aprimorar a gestão do programa. 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
17: 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Aqui vai uma dica para você manter saudável o seu coração. Hábitos diários, como praticar exercícios. Pode ser uma caminhada, uma natação, um ciclismo, uma corrida, jogar um beach tênis, um futebolzinho com os amigos. Pelo menos 30 minutos diários, na maior parte da semana, vai fortalecer o músculo cardíaco. Mexa-se regularmente.
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0: Noite pra você de segunda-feira, tamo de volta aqui na Mix e a partir de agora tá começando mais uma edição do Baú da Mix, o programa que abre a nossa máquina do tempo para reviver os maiores sucessos que marcaram gerações. 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

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Mix 10 e 21, Festival The Way aqui no Baú da Mix pra gente matar saudades. 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

0: E o Queen aqui no Baú da Mix, Radio Gaga. O baú continua rolando e a gente continua por aqui, matando saudades e tocando todas pra você viajar no tempo. 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

0: da Mix. Mix 11-2, Lenny Kravitz, Stillness of Heart, fechando aqui mais uma edição do Baú da Mix. Agora, atenção, quem tá levando aquele kit Mix com copo e ecobag pra casa, parabéns pra você, Maria Pereira, final do fone 9785. Aí, Maria, parabéns, aguarde que a equipe da Mix vai entrar em contato com você, tá?
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5: Mix 118, excelente fim de noite pra você. Tamo de volta aqui na Mix e a partir de agora tem o Mix Acústico. As desplugadas pra gente curtir e ficar relax.
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1: Mix 1126, James Arthur Naked, fechando aqui o Mix Acústico dessa noite de segunda-feira. Amanhã tem mais.
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0: Mix, meia-noite em ponto, Nickelback Someday, depois do intervalo, no break aqui na Rádio Mix.
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0: Mix meia-noite 2, está no ar o No Break BTS pra começar.
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Mix, meia-noite 59, Kelly Clarkson, Because of You, aqui no No Break. São 2 horas de música direto, sem nenhum intervalo comercial aqui pela Rede Mix e rádio pra todo o país. Se liga aí, tamo na segunda e última hora. Vamos tocar pra você Bruno Mars, também a Natalie Imbruglia, Vitor Clay, Pussycat Dolls, Lola Young. E agora tem o Ed Sheeran. 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

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Mix 1:21 aqui na Mix. Vitor Clay adrenalizou. No Break rolando, 2 horas de música sem parar. 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

0: No Break. Mix, faltando 2 minutos para as 2. Corinne e Billy Ray, Put Your Records On, foi a última de hoje aqui do No Break.
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3: Mix 6 e 1, bom dia, boa terça-feira para você. Hoje é dia 30 de junho de 2026. Seja bem-vindo a mais um Jornal da Mix. Manhã, que depois de um baita de um temporal, amanheceu mais sequinha, pelo menos, né? Hoje foi mais fácil chegar ao trabalho, né? Tá sendo mais fácil para quem tá aí na rota, quem enfrentou aquele aguaceiro de ontem, William Sopa.
4: É,
3: que foi aquilo,
4: nossa,
3: hein?
4: Nossa, ontem tava demais a
3: Aliás,
4: quantidade de chuva.
3: Aliás, que segunda-feira, não?
4: Uma baita de uma segunda-feira, mas felizmente sobrevivemos e chegamos ao dia derradeiro do mês.
3: Pra chegamos muita às gente, oitavas, né?
4: É, chegamos às oitavas de final. Para muita gente hoje já é dia de pagamento, o pessoal também já fica mais feliz, mais contente, mais animado. Outros estão na penúria, né? Estão com a corda no pescoço até o quinto dia útil. Um abraço aí a todos vocês que estão acompanhando, que estão felizes com o Brasil classificado, que ficaram felizes com o Marrocos, com o Paraguai, um belo dia de Copa do Mundo. Enfim, começamos bem a semana, bem agitada, viu?
3: Bem agitada, mas bem, né? E claro que a gente tem muita informação para você, tem prêmio para você. Tudo isso você vai saber a partir de agora, aqui com a gente no Jornal da Mix.
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4: E vamos às principais manchetes dessa manhã. Conta de luz terá cobrança extra em julho.
3: Santa Cândida vai ter nova rotatória a partir desta terça-feira.
4: Paraná tem alerta para temporais e frio de 5 graus no fim de semana.
3: O UEL fica entre as melhores universidades do mundo em ranking de sustentabilidade.
4: Torcedores consumiram 45 quilos de... Aliás, quilos
3: quilômetros.
4: Não, quilômetros de cachorro-quente... 45 quilos eu como num mês.
3: Afe, mano.
4: 45 quilômetros de cachorro-quente nessa Copa.
3: E o Paraná estreia primeiro voo direto para a Europa essa semana. Tudo isso e muito mais está no ar o Jornal da Mix.
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3: Mix 6 e 8, uma ótima manhã de terça-feira para você. Que bom ter a sua companhia, a sua torcida, com certeza fez a diferença nesse jogaço que foi Brasil e Japão. Eu, pela primeira vez, eu acho que acertei um palpite, que ontem a gente fez um story aqui,
4: foi,
3: né,
4: ao
3: Sopa?
4: Vivo, ao foi... vivo.
3: É, e
4: acertou
3: aí...
4: Acertou com testemunhas. Dois,
3: mas eu fiquei com medo, menino, o que, que é aquilo? O que, que foi aquilo?
4: Não, mas eu ainda falei, né? Eu falei durante a coluna com o Mauro, eu falei, vai ser um 3-1 difícil. Brasil vai sair perdendo, vai buscar a virada. Quando o Japão se abrir, vai tomar o terceiro gol do Brasil. O Brasil vai jogar a pá de cal. Eu vou falar pra você, eu fiquei orgulhoso dos meninos. Mesmo não tendo sido um primor de jogo, o placar justo, era 4-1. Aquele golaço que o Vini Júnior ia fazer, que o goleiro
3: ia ser
4: salvou.
3: Ia coisa mais linda do mundo,
4: era,
3: né?
4: Era o gol mais bonito da Copa, era gol pra concorrer ao gol mais bonito do ano.
3: Lindo demais.
4: E teve agora... um pênalti no, que o cara abriu a sobrancelha do Martinelli na cotovelada e o juiz falou, foi sem querer, querendo.
3: Aliás, eu vou confessar que Nem sabia quem era Martinelli, mas, ó, nunca critiquei, adoro Martinelli. Martinelli é o nosso herói.
4: Eu mordi a língua,
3: e tá tudo certo.
4: Eu critiquei pesadamente o Casimiro no grupo do Bolão lá e tudo mais. Casimiro fez o gol. Aí entrou o Martinelli, já fez umas bobagens. Eu falei, nossa, mas esse Martinelli é ruim. Mas não deu 5 minutos. Menos de 5 minutos, o Martinelli foi lá e fez o gol também. Vou começar a criticar todo mundo. A gente vai começar a ganhar só de 7-1 só.
3: É, isso aí. Aliás, a gente vai falar muito de Copa do Mundo. Ainda tem a coluna de esportes aqui. E tem prêmio pra você, ouvinte da Rádio Mix, que vai começar agora a mandar hashtag pra gente.
4: Tem, vai participar aqui com a gente no nosso WhatsApp, mandando a hashtag... Bom Gourmet na Mix. Então tá valendo a partir de agora. Hashtag Bom Gourmet na Mix ou Bom Gourmet Mix. Manda pra cá a sua hashtag no 41998226669. Pra completar essa terça-feira, tem aquele par de ingressos pra Rede UCI e Cinemas também. Manda pra cá a hashtag Cinema na Mix 998226669.
3: É isso aí, a gente tá esperando aqui a sua participação. Mix 6 e 10.
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3: E vamos falar do tempo, né? Aliás, o tempo que anda dando o que falar, e a semana começou bem instável aqui no Paraná, né? Segundo o CIMEPAR, nessa terça, ainda temos risco de temporais localizados, onde? Nas regiões oeste, sudoeste e centro-sul, que pode ter chuva volumosa, rajadas de vento, raios e possibilidade de granizo, principalmente perto da divisa com Santa Catarina. Amanhã, quando a gente vira o mês, né, dia 1º de julho, a chuva acaba diminuindo em boa parte do estado. Mas uma nova frente fria deve voltar a espalhar instabilidades já na próxima quinta-feira. A gente vai ter um dia só de férias aí, tá, desses temporais. Já na sexta, dia 3, a chuva perde força novamente e o destaque passa a ser o frio, com mínimas próximas de 5 graus no sudoeste, centro-sul, Campos Gerais e, claro, né, aqui no leste, que compõe aí a região metropolitana de Curitiba. Em caso de emergência, a orientação é acionar a Defesa Civil pelo 199 ou então o Corpo de Bombeiros pelo 193. Segundo o CIMEPAR, ontem, gente, antes do jogo, quase 3 mil residências, né, ficaram sem luz elétrica em Curitiba.
4: Que maldade, bem antes
3: do jogo, né? Que maldade, né, porque a chuva realmente pegou pesadíssimo. A gente tava esperando, sim, né, algo forte, mas realmente foi algo bem assustador. Até raio cor-de-rosa teve, foi uma loucura, assim,
4: né? Eu vi umas imagens, se eu não me engano, ali da região da Caximba, assim, a rua, uma piscina e a boca de lobo não dando conta, fazendo um vórtice na água, assim, assustadora a quantidade que choveu. E eu vou falar, choveu menos do que estava previsto, hein?
3: Menos
4: a gente ainda
3: que
4: tem que comemorar.
3: E o que é isso? Já é o sinal desse super El Niño, né? Que tem sido anunciado aí há bastante tempo, já desde o começo do ano, os meteorologistas já anunciando que esse ano o aquecimento aí, né, do oceano já ia trazer um pouco mais dessa força do El Niño. Ontem a gente alertou bastante, você que pega BR, né, que vem de região metropolitana, que vai para a região metropolitana trabalhar cedo ou voltar, enfim, muito cuidado. Só ontem, para eu chegar em casa, um trajeto que eu faço em 25 minutos, eu demorei 1h10, por quê? 2 acidentes, um atrás do outro. Graças a Deus, sem vítimas, a gente nem tinha ambulância lá, mas estavam os carros da concessionária, guincho carregando carro que se perdeu sozinho, talvez por excesso de velocidade, tem as poças ali que se formaram, então aquaplanagem, simplesmente a visibilidade estava muito ruim. Então esse é o nosso alerta, né? Sai de casa, mas sai na paz, sai tranquilo, porque a pressa é chegar bem, é chegar vivo, é chegar sem danos materiais também, né? É chegar numa boa.
4: Sim.
3: Então, cuidado, hoje a gente vai ter um pouquinho mais de trégua aí nessa chuvarada, mas que volta amanhã, quarta-feira, então vamos ficar esperto. Hoje promete sol em Curitiba, a neblina tá baixa, a gente vai esperar esse dia ensolarado por aqui. Mix 6 e 13.
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4: Aproveitando o ensejo, né, já que estamos falando de como foi o trânsito ontem, complicado por conta da chuva, a partir de hoje o trânsito no bairro Santa Cândida tem uma mudança com a implementação de uma nova rotatória, bem no cruzamento das ruas Fernando de Noronha e José Serrato.
3: Agentes da Superintendência de Trânsito vão estar no local para orientar os motoristas. A medida busca organizar o fluxo de veículos e aumentar a segurança em um ponto de grande movimento do bairro. Mix 6 e 14.
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4: A Universidade Estadual de Londrina se consolidou entre as melhores instituições do mundo no Times Higher Education Impact Ranking, que avalia o compromisso das universidades com os Objetivos do Desenvolvimento Sustentável da ONU, a famosa Agenda 2030. A UEL manteve a posição na faixa 401-600 do ranking internacional. E no Brasil, aparece como a terceira universidade mais bem colocada entre as participantes. Pelo terceiro ano consecutivo, a instituição também lidera entre as universidades paranaenses. Mix agora 6h15.
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4: E se liga só, a conta de luz vai seguir com bandeira tarifária amarela no mês de julho, segundo a ANEEL. Com isso, será mantida cobrança extra de R$ 1,88 para cada 100 kWh consumidos. A justificativa é o período seco no país, que reduz a geração pelas hidrelétricas e aumenta a necessidade de acionar termoelétricas, que tem um custo mais alto. A bandeira vale para os consumidores ligados ao Sistema Interligado Nacional.
3: Aliás, só aproveitando, né, já que o assunto está sendo aí a questão da Copel, também as férias de julho chegando, a companhia alerta, né, com a permanência das crianças mais tempo em casa, é importante cuidados extras para evitar os acidentes domésticos que envolvam a rede elétrica, hein? A Copel orienta, né, como forma de prevenção, que as pessoas não liguem diversos aparelhos em uma mesma tomada ou extensão, a desligar equipamentos após o uso, a não utilizar celulares e tablets quando ligados à rede elétrica em modo de carregamento e também manter as ligações elétricas distantes da água e de ambientes úmidos. Choques elétricos causam ferimentos graves ou podem ser também até fatais, né? Assim como o excesso de equipamentos ligados a uma tomada pode gerar uma sobrecarga, curto-circuitos e até incêndios. Fica então este alerta. Conta de luz vai ficar mais cara, então vamos lá, né? Vamos tirar aparelho de tomada, você já economiza e já evita acidente também.
4: É, o duplo benefício.
3: É isso aí, Mix 6 e 16.
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0: adulto. A boa notícia é que existem formas de prevenção. Vacinação dos grupos elegíveis, cuidados com recém-nascidos, ambientes ventilados, higiene das mãos e evitar contato de bebês com pessoas gripadas fazem toda a diferença. Para explicar melhor os riscos, os sinais de alerta e como proteger as crianças, conversamos agora com a pediatra doutora Simone Borges, médica responsável pela emergência do Hospital Pequeno Príncipe. Doutora Simone, por que o VSR preocupa tanto os pediatras, especialmente nessa época do ano?
1: O vírus sincicial, ele preocupa muito os pediatras, porque ele é um dos principais causadores de infecções respiratórias em bebês e crianças pequenas. Principalmente nessa época de frio, com temperaturas mais baixas, as pessoas ficam com os ambientes mais fechados, então a circulação aumenta significativamente. A maioria das crianças apresenta sintomas leves, mas os bebês que exigem mais atenção são os abaixo de um ano, os que nasceram prematuros ou que têm alguma doença crônica. Esses podem evoluir rapidamente para dificuldades respiratórias e necessidade de internação. E esse é um dos motivos do vírus sincicial causar uma grande preocupação para os pediatras.
0: E quais são os principais sinais de alerta que indicam que a criança precisa ser levada ao hospital?
1: Os principais sinais de alerta incluem a respiração rápida ou com esforço respiratório, uma dificuldade para o neném respirar. Quando a criança começa com um chio, ela tem uma dificuldade de mamar ou de se alimentar, fica prostrada com uma sonolência excessiva e pode fazer pausas na respiração, além de uma febre persistente. Então, esses sinais indicam que a criança tem que ser avaliada ou pelo seu pediatra ou em serviços de emergência.
0: Como os pais e responsáveis podem prevenir a infecção pelo VSR e proteger os bebês?
1: Os pais podem prevenir a infecção com as medidas simples, como lavar as mãos, evitar contatos do bebê com pessoas que têm sintomas respiratórios, as pessoas com sintomas respiratórios com o uso de máscara, evitar expor essas crianças em locais fechados com aglomeração e também é muito importante manter o calendário vacinal em dia. Hoje em dia nós temos a vacinação materna, que ajuda a reduzir os casos graves de infecção pelo vírus sincicial respiratório, e também há disponível vacina para bronquiolite, que na realidade ela é um anticorpo monoclonal. Sabemos que ainda tem um custo elevado, mas está ajudando a diminuir significativamente a gravidade dos casos de infecção.
2: Mix 6 e 20.
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4: Flávia, essa Copa, ela tá sendo uma Copa de números.
5: Exatamente.
4: Ontem, por exemplo, o Emanuel Neuer, grande goleiro de Copa do Mundo, grande goleiro da Alemanha, ele atingiu a marca de 10 jogos consecutivos tomando gol em Copa do Mundo. A última vez que ele não tomou um gol em Copa foi aqui no Brasil, na final contra a Argentina. Ainda bem que ele não tomou gol, inclusive, né? Fez aquele 7-1 na gente, fez a gente passar raiva, mas pelo menos não deixou a Argentina ser campeã. Mas a FIFA divulgou números curiosos da primeira fase dessa Copa do Mundo, que está sendo disputada em 3 países, né? Estados Unidos, Canadá e México, países com cultura gastronômica bem rica, variada. Em 72 jogos, os torcedores consumiram mais de 2.800.000 cervejas, 300 mil cachorro-quentes, quase 1 milhão de garrafas de água nos estádios. Gostamos de ver isso.
5: Isso é bom.
4: Pessoal se hidratando, porque o calor lá tá absurdo. E vou falar para você, viu, Flávia? Esses números aqui, a gente tá contando só estádio, tá? Não tá contando o entorno do estádio que tá tendo aquelas fanfests lá da
5: Sim.
4: FIFA. Que aí esse número é 3 vezes maior, não tem a menor dúvida disso.
5: Esse é só o número oficial, né? E é interessante porque, imagina só, 300 mil cachorro-quentes, né?
4: Sim.
5: Se fossem colocados em fila, esses Quero. Hot dogs aí vendidos chegariam a cerca de 45 quilômetros. A primeira fase também teve público recorde, mais de 4 milhões e 600 mil torcedores de 210 países e territórios, com média de 64.500 pessoas por partida e ocupação de praticamente 100%, né? 99,7% dos assentos. É muito número.
4: Mesmo sendo a Copa mais cara em ingressos da história, principalmente nos Estados Unidos,

0: porque lá,
1: é o caríssimo.
0: Lá tem o valor flutuante do ingresso, né? Ele aumenta de acordo com a procura, não é igual nos outros países que costuma ser regularizado, regulamentado, né? E ainda assim os números estão excelentes. Está sendo uma Copa bonita, apesar de pesares.
1: O único número que não vai ter nessa Copa é o 7-1 da Alemanha contra o Brasil, né? É, porque dessa vez não vai ser, não. Mix 6 e 23, e a gente ainda fala um pouquinho mais de esporte, Sopa.
0: Sim, porque olha que evento legal, em São José dos Pinhais, amanhã tem Semel Bike Night, é o passeio ciclístico noturno, com um percurso de aproximadamente 23 quilômetros por bairros da região central da cidade, com participação gratuita, voltada a pessoas com 15 anos ou mais.
1: É isso aí, para participar é obrigatório usar capacete, farol dianteiro, luz traseira na bike, e não vai ter empréstimo ou locação de bicicletas e equipamentos no local, tá? Todo mundo tem que ir equipado, né, com seus aparatos. O trajeto vai ter acompanhamento da Guarda Municipal com bloqueios pontuais no trânsito para garantir a segurança dos ciclistas. Mix 6 e 23.
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0: O Instituto Federal do Paraná prorrogou até o dia 1º de julho, ou seja, até amanhã, as inscrições para 4 cursos técnicos gratuitos na área da saúde pelo programa Formatec SUS. As aulas serão presenciais em Curitiba, com duração entre 16 e 18 meses.
1: As vagas são para técnico em enfermagem, radiologia, saúde bucal e prótese dentária. As inscrições e o edital estão disponíveis no site ifpr.edu.br/curitiba/formatec-sus. Mix 6 e 24.
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0: Olha só, o número de mortos pelos terremotos que atingiram a Venezuela já passa de 1.700, segundo o balanço divulgado nesta segunda-feira pelas autoridades do país. Ao menos 5.034 pessoas ficaram feridas e ainda tem 15 mil desabrigadas na Venezuela.
1: Pois é, né? A gente tem números impressionantes, né, desses dois terremotos, os sismos gêmeos, né? E os tremores atingiram a Venezuela na última quarta, dia 24, provocando desabamentos, danos em prédios, sobrecarga em hospitais. A ONU estima, né, que milhares de pessoas ainda possam estar desaparecidas, enquanto as equipes de resgate seguem trabalhando arduamente nas áreas mais atingidas. Para ter ideia, Sopa, saiu aqui uma análise preliminar, né, feita pelos pesquisadores do Oregon, 58.900 construções foram danificadas pelos terremotos, né? O levantamento foi produzido com imagens de satélite. E o primeiro tremor teve uma magnitude de 7.2, seguido de outro de magnitude 7.5. Ontem conseguiram resgatar um rapaz, né, que estava 4 dias sob os escombros. Isso, claro, traz um respiro, uma alegria. Foram mais de 100 horas soterrado. Mas, infelizmente, essa conta ainda sobe, né? E a gente vai acompanhando aqui. E, claro, né, os países todos se unindo aí em prol da Venezuela, que vai precisar de muito apoio, não só agora, não essa semana, não esse mês, né? Por muito tempo aí para se reconstruir. Mix 6 e 26.
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0: Olha só, Curitiba recebe nos dias 10 e 11 de setembro o Smart Energy 2025, é a Conferência Internacional de Energias Inteligentes, considerado um dos principais eventos do país sobre a transição energética, energias renováveis e inovação no setor elétrico. O encontro será no campus da indústria do sistema FIEP, no centro de eventos, das 8 da manhã e 6 da tarde.
1: E a programação conta com palestras, painéis, feiras de negócios e fórum eficiência energética, reunindo especialistas, gestores públicos, empresários, pesquisadores e também estudantes. Quer saber mais? Acesse smartenergy.org.br. Mix 6 e 26.
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1: E atenção, hein? O WhatsApp começou uma ideia nova aí, viu, Sopa? Permitir que as pessoas sejam encontradas e adicionadas sem precisar compartilhar o número de telefone.
0: Ô, louco!
1: Mesmo com a novidade, o número continua sendo obrigatório para criar uma conta no aplicativo. A mudança busca aumentar a privacidade dos usuários, especialmente em grupos, contatos com desconhecidos e atendimentos comerciais. A própria plataforma deve avisar quando esse recurso estiver disponível para uso. Vai conseguir achar lá pelo
0: nome do usuário.
1: Pelo nome do usuário.
0: Pô, que legal. É bom porque evita uma quebra de...
1: É, né? Aquela...
0: Protege
1: um pouco aí, de alguma forma.
0: É, proteger um pouquinho o teu número de telefone, a tua privacidade, né? Isso aí é bastante importante. Tomara que eles saibam proteger de fato, né, o teu número telefônico. Pra muita gente é a chave Pix também, ajudar a evitar golpes, quem
1: Exatamente.
0: Sabe, né?
1: Exatamente. Então, logo deve sair essa novidade aí no WhatsApp, que só falta criar aquela aba separada pra grupo de trabalho.
0: Queremos muito.
1: Grupo de amigo, final de semana você
0: Que silencia
1: bloqueia,
0: automática.
1: É, você dá o bloco ali, né, silencia, e daí só recebe mensagens de ordem pessoal. Mix 628.
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0: Curitiba recebe, a partir de amanhã até o final de julho, o Festival Sabores do Inverno, com pratos especiais para a estação mais fria do ano. Os restaurantes participantes oferecem combos com prato principal e sobremesa a preços fixos, de R$ 99 ou de R$ 129, dependendo aí do nível do prato, vamos
1: assim dizer. O festival também vai ter votação popular para escolher os destaques dessa edição. No Prêmio Sabores do Inverno, né? A programação integra o inverno de Curitiba, que também prevê shows em feiras gastronômicas da cidade ao longo do mês de julho. Mix 6:29.
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0: O livro Cores da Natureza do Paraná será lançado nesta quarta-feira, dia 1º de julho, às 19h, na livraria do Museu Oscar Niemeyer, em Curitiba. A obra reúne 120 fotografias dos ecossistemas paranaenses, registradas pelo fotojornalista Denis Ferreira Neto.
1: E o lançamento também vai ter uma exposição com 15 imagens selecionadas do livro. A publicação é organizada em 4 eixos: água, ar, terra e fogo, e retrata paisagens, fauna, flora e biomas como Mata Atlântica, Campos Gerais, floresta com araucárias, cerrado, restinga e manguezais. Com certeza vale a pena aí conferir, né? Então, a partir de amanhã, quarta-feira, a partir das 19h da noite, na livraria do Museu Oscar Niemeyer, a obra do fotojornalista Denis Neto. Mix 6:30. 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
1: Daqui a pouco tem Maurício Attilio com Mix pelo Mundo, logo depois do intervalo. Fica aí, a gente volta rapidão.
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14: Volkswagen divulga que vai vender o modelo ID4 no mercado brasileiro e trará um carro elétrico efetivamente. Eu sou Matheus Afonso, da Eletricar BR, e essa é uma notícia que muita gente aguardou. Em meio a tantos carros elétricos novos, a Volkswagen vai trazer o que é o seu modelo principal no mundo todo, o ID4, ou chamado de ID4 em muitos locais. SUV com uma capacidade de bateria para fazer seus até 500 km nas métricas europeias e menos nas métricas nacionais, ele chegou a ser ofertado aqui por assinatura na casa de R$ 6.900, mas um valor que foi considerado caro e o carro ainda não era vendido. A novidade é que a marca divulgou que sim, vai colocar ele à venda, e uma expectativa que a gente tem é que seja competitivo, a exemplo do Volkswagen Tiguan, que veio mais barato do que previsões previam. O resultado é que sim, um Volkswagen elétrico deve chegar às lojas e a gente vai acompanhar de perto o resultado dele. Quer ver? 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
0: A Anvisa determinou o recolhimento de um lote do repelente contra insetos da marca Repele, depois que um teste apontou falha na substância ativa responsável por afastar os mosquitos. O produto foi reprovado em análise de eficácia e não deve ser comercializado, nem tampouco utilizado.
1: A medida atinge o lote 61/411, fabricado pela Mavaro Indústria e Comércio de Produtos Químicos. A empresa informou que vai fazer o recolhimento voluntário dos itens afetados. A orientação ao consumidor é conferir o lote na embalagem e, em caso de dúvida, procurar o local de compra ou então os canais de atendimento do fabricante. Mix 6:37.
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0: O novo semáforo com inteligência artificial entra em operação nesta terça-feira no cruzamento das ruas Nicola Pelanda e Vereador Ângelo Burbelo, no bairro Umbará, aqui em Curitiba. O equipamento usa câmeras e tecnologia adaptativa para ajustar o tempo dos sinais conforme o fluxo de veículos, ajudando a reduzir filas e congestionamentos.
1: Isso é maravilhoso, né? A intervenção da CETRAN também inclui melhorias no cruzamento com novas calçadas, rampas de acessibilidade, piso tátil, correção no pavimento e paisagismo. As outras obras devem ser concluídas em até 2 semanas, isso se o tempo colaborar, né? A instalação foi feita a partir de um pedido da população pelo programa Fala Curitiba e também pelo aplicativo Curitiba 156. Mix 6:38.
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0: O Paraná recebe nesta quinta-feira o primeiro voo intercontinental direto ligando o estado à Europa. A rota será operada pela TAP, a Air Portugal, com saída de Lisboa e chegada ao Aeroporto Internacional Afonso Pena, em São José dos Pinhais, região metropolitana aqui de Curitiba.
1: O voo inaugural tem desembarque previsto para as 10 horas da noite. A aeronave tem capacidade para 269 passageiros. A nova conexão direta entre Paraná e Portugal deve fortalecer o turismo, os negócios e a chegada de visitantes internacionais aqui ao nosso estado. Mix 6:39.
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0: Uma pesquisa da Universidade Federal do Paraná mostra como a tomografia infravermelha, conhecida como câmeras de calor, pode ajudar na prevenção de lesões em jogadores de futebol. A tecnologia registra a temperatura da pele dos atletas e identifica sinais de sobrecarga muscular antes que o problema se agrave.
1: Quando há inflamação ou excesso de esforço em determinada região do corpo, a temperatura pode subir ou cair em relação ao restante do organismo. No futebol, diferenças acima de 0,5 grau Celsius entre um lado e o outro do corpo já podem servir de alerta para ajustar treinos, indicar descanso ou investigar melhor a condição física do atleta. Mix 6:39.
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0: Um projeto do Centro de Convivência do Idoso de Pinhais, aqui na região metropolitana de Curitiba, ajuda pessoas da terceira idade a aprender tecnologia e retomar os estudos. A iniciativa oferece aulas de letramento digital, português, matemática e conhecimentos gerais.
1: E o projeto cresceu e hoje tem 2 turmas com encontros às quartas e sextas-feiras. E nas aulas os idosos aprendem, né, a usar o celular, aplicativos e os recursos básicos da tecnologia, ganhando assim mais autonomia no dia a dia e mais segurança para evitar golpes e fraudes. Mix 6:40.
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1: E vamos lá começar o nosso Mix pelo Mundo com ele, Maurício Attilio. Seja bem-vindo, bom dia.
15: Bom dia, Flá, bom dia, Sopa, bom dia você que está ouvindo a gente, independente do lugar que você estiver, Brasil.
1: Muito bom, e aí, vamos contar para o pessoal aí o que, que você reservou para hoje. Eu sei que a gente vai falar sobre quem gosta de viajar pagando menos, isso é óbvio, né?
15: Exatamente, ó, vamos lá, se você ficar fazer igual o vídeo, né? Se você ficar até o final, eu vou te contar. 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
15: É, eu já fiz, já testei, até o final do programa eu acho que já deve ter caído no meu extrato para eu poder provar e dizer para vocês, mas só vou contar para vocês ali mais no finalzinho, então continua aí para você poder ouvir tudo certinho, gente. Mas Flá, vamos falar aqui sobre Copa do Mundo?
1: Vamos.
15: Sopa, você tá feliz? Você viu o meme da Nazaré? Porque o Paraguai tirou a Alemanha da Copa do Mundo, cara.
1: Gente, Marrocos tirou a Holanda da Copa do Mundo.
16: É, ontem foi o dia do meme do sapinho.
15: Não, cara, mas olha, o meme da Nazaré, assim, dizendo, ela é o Brasil tirando. Tchau, Alemanha. Desculpa, descendentes de alemão, mas vocês são brasileiros também, então vocês estão felizes.
16: Não, mas ontem a gente botou o Dr. Honda contra a parede aqui. Copa do Mundo é assim.
1: Copa do Mundo é assim. E o Dr. Honda torcendo pelo Brasil também, né?
16: Nas contas, todo mundo é brasileiro. Brasil.
1: Gente, o Brasil tirou o Japão. Olha, como a gente tá brincando aqui, né? A Copa dos vira-lata caramelo, né?
15: Gente, vai que agora sai seis estrelinhas.
1: Ai, vamos torcer, né?
16: Não deixando a gente sonhar.
15: Eu fico assim, eu torço, mas não crio expectativa, porque a ansiedade é uma coisa ruim.
1: É.
15: Brasil, mas falando em Copa do Mundo, a gente já falou sobre Estados Unidos, acho que muito nos últimos 2 meses. E vamos contar pra vocês, então, algumas coisas sobre outro país da Copa do Mundo. Flá, o que você acha da minha ideia?
1: Adoro.
15: Vamos viajar pro México?
1: Vamos,
15: acho que
1: é o segundo
15: lugar que eu mais amo nesse mundo.
1: Ai, México é demais, né?
15: Então, gente, mexicanos, mexicanas de plantão, vocês sabem que a Copa do Mundo está acontecendo em 3 lugares diferentes: Estados Unidos, Canadá e México. Sim, se você está querendo acompanhar a Copa do Mundo, você está precisando ter um pouquinho mais de dinheiro esse ano, né? Porque você está tendo que viajar entre 3 países e ter 3 vistos. Coisa linda, maravilhosa. Para quem não sabe, o México aí faz uns 3 anos que ele começou a exigir o visto para brasileiros. É ali por pressão norte-americana, porque os nossos amiguinhos brasileiros fazem o quê? Entram por ali, cruzam a fronteirinha do México e chegam lá. Então, começaram a ter essa exigência. Qual é a questão maravilhosa disso? Se você tem um visto americano, é muito mais fácil para você conseguir essa autorização de viagem mexicana. Essa autorização de viagem já é agora digital, né? Igual do Japão, da China, que eu já falei pra vocês aqui que começou. E o Canadá também tem um esquema muito fácil, sopa. Se você tem visto americano, você manda pra eles. E você tem um visto canadense também, assim, mais fácil, assim,
16: automático,
15: tipo,
16: quase
15: automático. Então, isso facilita muito, tá? Pra você poder fazer aí a tua viagem pra poder conhecer os lugares da Copa do Mundo. E, gente, eu não sei se vocês sabem, mas o México é um lugar que ele tem uma riqueza de histórias, assim, de culturas, né? Porque a gente não tem só, por exemplo, os aztecas, a gente tem os maias também. Então, ele é um país tão grande que o México é enorme, mas, assim, ele é gigante, assim, dimensões, tipo, brasileiras. E tem muita coisa pra você conhecer, tem muita coisa pra você ver. Da Guatemala até os Estados Unidos ali, que são só 2 países que fazem essa fronteira, mas tem uma imensidão. Ele tem o Oceano Pacífico e tem o Oceano Atlântico, né? Mas ele tem muitas e muitas e muitas coisas incríveis pra você poder conhecer. Ali perto da Cidade do México, que acho que é a parada obrigatória pra todos os brasileiros, a gente tem a Pirâmide Azteca de Teotihuacan. Você já ouviu falar em Teotihuacan, Flá?
1: Eu já ouvi falar.
15: Já ouviu falar em Teotihuacan?
16: Ah, muito!
15: Eu amo Teotihuacan, tem vários vídeos lá no meu Instagram, inclusive, falando sobre Teotihuacan, sobre o tour, que dá pra você fazer esse tour sozinho, ou dá pra você pegar uma agência ali e poder fazer isso. Mas, o que eu acho legal contar pra vocês é que coisas diferentes, assim, né, Flá? Você sabe que Teotihuacan é um lugar de ofertas, né?
1: Uhum.
15: Então, assim, ele tem inclusive lá a Rua dos Mortos, que assim é esse nome, por quê? Quando a pessoa ela ia ser gentilmente sacrificada para os aztecas, ela passava assim, era tipo um carnaval, entendeu? Um dia antes do sacrifício, eles tinham, né, tipo, todas as mordomias e coisa tipo assim: você vai morrer amanhã, meu amor, então você faz o que você quiser hoje. É tipo isso. E o pessoal passava ali e fazia, né, era festa, era não sei o quê, mas você subia aqueles degraus lá da pirâmide.
1: Do sítio arqueológico ali, né?
15: E era uma coisa assim, você subia aqueles degraus assim com pompa de artista, aí você chegava lá, deitava, vinha um sacerdote, pegava uma faquinha, cortava o seu peito e tirava o seu coração pulsante. Pra poder oferecer para
16: que
15: os...
16: Que romântico!
15: É lindo, né? É uma coisa linda, uma coisa maravilhosa. E isso é um lugar, ademais disso, que é uma coisa linda, uma coisa incrível, uma coisa maravilhosa. É um sítio arqueológico que ele é muito grande, ele é muito perto ali do México, por mais que ele não seja maravilha do mundo como um Chichen Itza, mas ele é maravilhoso. Inclusive, vocês viram que no solstício agora de inverno, Quetzalcóatl desceu, né? Eu já contei pra vocês aqui a história da pirâmide de Chichen Itza, que fica ali em Quintana Roo, e tem o deus serpente, que é o Quetzalcóatl. E no solstício de inverno, ele desce. Como? Quando tá exatamente no horário das 6 horas da tarde, ali que o sol começa a se pôr, ele dá o pico e a sombra dele, você consegue ver a cobra descendo pela sombra, que assim, é incrível. Quem nunca viu o Quetzalcóatl descer, já programa a viagem aí pro próximo ano. Tá bom, gente? Mas já vou puxar esse gancho pra vocês do México, porque uma das coisas que eu mais amo no mundo chama-se Dia de los Muertos, que é uma festa incrível, é uma coisa assim que literalmente assim muda a vida você conhecer aquilo, é uma cultura, é totalmente diferente, sabe? A questão das oferendas, que você começa a entender que não é uma coisa religiosa, não é uma coisa de ofertas ou de cultos para, né, outras coisas que você possa pensar aí, mas é uma questão do quê? De relembrar a sua família, de relembrar os seus entes queridos que não estão aqui. Então como? Você cria e você faz as comidas que eles gostavam, você coloca, digamos, a música que eles gostavam ali, você cria isso, que é como uma maneira de você agradar a esses seus entes queridos. Pela cultura do México, né, quando acontece isso, tem um portal que se abre do mundo dos mortos para o mundo dos vivos, onde se a foto dessas pessoas estiverem nessa oferenda, elas têm um passe liberado para poder vir até o mundo e tá com a gente ali, felizes, nesse dia. E é um dia muito bacana para pessoas que têm aquela... Sabe aquela... Ah, não disse isso para aquela pessoa, ou tem uma
16: assuntos
15: saudade
16: mal resolvidos,
15: daquela, né, pessoa. No México é meio que um dia assim de você se resolver. Sabe? É muito legal, é muito bacana, é uma experiência assim incrível. Sem contar que o México se transforma e é lindo. Por exemplo, a gente tem ali na avenida principal da cidade do México, que tá ali perto do obelisco da Zona Rosa, por ali, da Colônia Roma, lá. Você tem várias calaveras, né? Que são todas pintadinhas assim, em tamanho real. Mas é uma coisa assim, gente, que vocês não estão entendendo. Tem oferendas gigantes no México. E uma coisa que pode parecer até macabro, assim, mas o que eu acho mais lindo e é uma experiência única é você ir no cemitério meia-noite. Gente, as pessoas estão lá com famílias, no cemitério todo regado em cempasúti, que é aquela florzinha... Gente, a cempasúti, ela parece, acho que dente de leão, que é aquela laranja.
1: É tipo uma calêndula, né? De origem azteca, é da região
15: isso,
1: mesmo, né?
15: Isso, que é a cempasúti. Só que assim, eles fazem tudo com cempasúti. Tem sorvete de cempasúti, tem comida com cempasúti, tem... Inclusive o sorvete de cempasúti é maravilhoso. Ele tem um gostinho assim, tipo, ele não tem nada de açúcar, só que ele tem um gosto esquisito, assim, sabe? É diferente, que é só provando pra você ter. Eles fazem as comidas, que são, por exemplo, os famosos pães dos mortos. Que ele é um, como se fosse um sonho, só que ele é feito com mel de laranja. Então ele é muito bom. E ele tem um açúcar ali, tipo, que ele é um açúcar queimadinho, preto. Não é um caramelo, tá? Ele é açúcar mesmo, que daí você mistura e você come ali. Aí tem os churros dos mortos, que também é muito gostoso. Então tem várias culinárias que você só consegue comer no México nessa época aí do Dia de los Muertos.
1: A gente encontra o Ernesto de la Cruz lá.
15: Ai, por favor,
1: porque
15: Ernesto de la Cruz.
1: Eu queria.
15: Pra quem igual eu amo coco, né?
1: Amo. É um dos filmes mais lindos da Pixar, né? Da Pixar.
15: E você,
1: né,
15: sabe que vai ter o 2 agora,
1: vai,
15: né?
1: Vai ter o 2. É coisa mais linda, né?
16: Pra quem, muito bonitinho. Pra quem não entendeu a referência, Viva a Vida é uma festa.
1: É, festa é
16: lindo,
1: muito lindo.
16: Lindo, lindo, maravilhoso.
15: Não, eu amo esse filme, assim. Gente, quando eu choro na Disney, é quando eu chego Miguel, entendeu? Quando ele chega lá assim, cantando, eu falo...
16: Esse filme é
15: quando a minha criança interior fala assim,
1: tomo
15: conta.
1: É emocionante ao mesmo tempo e conta muito essa história, né?
16: Essa tradição
1: tão bonita, porque é bem diferente. A gente tem culturas onde a morte, ela não é somente o luto, a perda, né? A gente tem aí os orientais, que também tem uma visão completamente diferente, né, dessa passagem. Exato. E os mexicanos, realmente é uma festa, né?
15: É uma festa.
1: Pra quem é lembrado, e você tem uma frase do filme que é lindíssima, né? Ninguém morre enquanto ele é
15: lembrado,
1: né?
15: Você só morre quando você é esquecido. É por isso que as pessoas são tão... elas querem criar história, né? Porque quando você cria história, você nunca morre. Você nunca vai ser esquecido.
1: Uma festa que eu queria muito, viu?
15: É. Esse Dia dos Mortos, como é que é legal? Porque meia-noite... as famílias, elas vão estar lá todas juntas, então os cemitérios estão todos assim, à luz de velas, com as cempasúti lá, que são essas flores, que elas são como se fosse o portal dos mortos. E o pessoal, em vez de estar chorando, sopa, o pessoal, ele está feliz. Porque eles estão falando assim, eles começam a relembrar como foi com esse ente querido, as coisas boas que passaram com esse ente querido. E as pessoas, às vezes, que têm feridas e tal, ali é uma época de fazer uma reconexão. Então, é muito bacana essa questão do Dia de los Muertos. É uma festa incrível e eu super indico pra você, pelo menos uma vez na sua vida. Esse ano, de novo, eu vou ir. Vou tentar fazer uma coisa que eu quero fazer muito, faz muito tempo, eu não consegui ainda. Que é passar o Halloween nos Estados Unidos e o Dia de los Muertos no México. Então,
16: maravilhoso.
15: Acho que vai dar certo esse ano. Porque são duas culturas bem bacanas que você consegue ali ter isso e tá pertinho. Porque, por exemplo, de Orlando, Miami, ali pra cidade do México, são 3 horas de voo, é do lado. É quase ali, é quase lá. É, outra coisa muito bacana, galera, que vocês têm que entender ali na Cidade do México, é que a Cidade do México, ela foi feita. Então, assim, ah, esse negócio de ilhas e coisas e tudo mais que vocês estão vendo por aí, produção artificial, isso já existia. A Cidade do México é uma ilha artificial. Você já sabia dessa?
1: Eu não sabia.
15: Já falei aqui isso uma vez.
1: É, mas é que eu tenho que ir lá pra ver, entendeu?
15: Ah, entendi. Entendeu o golpe, né?
16: Eu só acredito vendo.
1: É. Igual a Senpasuchi, eu preciso ir lá pra ver.
15: Lá pra ver. Tá, a gente entende. 5
16: de maio, Popocatépetl. É... Cratera dos dinossauros. 5 de maio. Eu só vou acreditar que caiu o asteroide lá no Golfo do México.
15: Quando você for lá.
1: Eu quero saber se nos degraus lá também faz o som daquele pássaro sagrado.
15: Faz, então, faz o som dos pássaros sagrados e assim, ó. Não sei se vocês acreditam, mas, gente, a energia.
1: Tem que ver.
15: A energia, quando você começa a subir... É porque, assim, você não pode mais subir na pirâmide de Teotihuacan. Porque quando você começa a andar naquela Rua dos Mortos, é complicado.
1: Eu quero ver as caveirinhas também.
15: Calabeira?
16: Uma vez eu vi uma imagem de um festival de balonismo que eles fazem.
15: Sim. Em Teotihuacan. É lindo, tipo Capadócia. É maravilhoso, é incrível, é lindo, é belo, é precioso.
1: A gente
15: é
1: só um vai saber perfeito. Se a gente for nessa.
16: Precisamos conhecer.
1: Então.
15: É, uma coisa bem bacana que vocês têm que entender que o quê? O México, a Cidade do México, ela era um lago. Então eles foram aterrando o lago e começaram a construir. A Cidade do México, assim, ela é gigante. Ela tem hoje, assim, ela tem uma área quase maior que São Paulo, o DF, se eu não me engano. E por isso que, inclusive, terremotos... Tem regiões da Cidade do México que os terremotos são um pouco mais, digamos, destroem menos. Por exemplo, o lugar que eu amo muito, assim, de paixão, é o... Meu Deus do céu, cadê o nome? Acabou de subir na minha cabeça, gente.
1: Ai, eu não sei.
15: Ai, meu Deus do céu. Coyoacán, lembrei, Jesus, pelo amor de Deus. Coyoacán é uma cidade que eu amo, inclusive. É uma cidade não, gente. Coyoacán é um bairro da Cidade do México que eu amo muito, porque ele tem muito essa pegada do coco, sabe, Fly? Então, assim, ele tem como se fosse uma prefeiturazinha que tá ali, que é aquela cidadezinha antiga. Ele tem a praça, ele tem o mercado de Coyoacán, que é o melhor lugar pra você comprar bugigangas, inclusive, e você comprar artesanatos, você poder comprar o seu alebrije. Sabe o que é um alebrije, Fly?
1: É aquele... Ah, eu
15: é o
1: sabia.
15: Seu guia espiritual.
1: Isso. Eu
15: como
1: sabia
15: é que é?
1: Daquele programa especial do México que você falou.
15: O alebrije, ele é um... Como se fosse um bichinho ali, feito de madeira ou de outras coisas. Só que você... Ele te escolhe. Então, como é que funciona? Você chega lá na bancada pra escolher o alebrije e você coloca a mão e você sente que aquele alebrije é teu. Eu sempre, quando eu vou comprar um alebrije, porque eu adoro bugiganga, eu vou lá e eu compro ele com o olhinho fechado. Então, eu fecho o olho e se impõe a mão. Sempre me sai um dragão.
1: Viu, deixa eu te falar, é tipo o Labubu, entendeu?
16: Boa referência.
1: É tipo o Labubu aqui, que é feio, mas é bonitinho. Eu falo assim, nossa, bichinho feio, mas eu sempre tenho vontade de pegar um Labubu pra mim, entendeu? Aí daí falaram que é um negócio que pode trazer... Não, deixa quieto, mas é bonitinho.
16: O Regis Danese tá bobolado com o Labubu.
15: Então, qual que é o rolê? É isso que é massa, entendeu? Porque eu falo, gente, assim, ó, pra quem não sabe, eu sou evangélico. Só que eu respeito todas as religiões, entendeu? Só que eu aprendi uma coisa, você tem que estar você tem que se imergir nas culturas para você entender as coisas. Então, a gente não pode ser ignorante a um ponto de achar que tudo é ruim, que tudo é mal. Você tem que conhecer, só que daí você escolhe ou não o que você quer acreditar. Então, assim, eu não tô querendo converter ninguém a nenhuma religião, a falar dos alebrijes e tal, até porque eu não acredito. Mas eu vivo essas coisas para poder ter essas experiências. Isso é uma coisa importante
16: e
15: de você ter.
16: E não se limita culturalmente,
15: exatamente,
16: né?
15: Você não pode se limitar culturalmente, tá? Então, é muito bacana isso. Lá em Coyoacán, a gente também tem a famosa... o Museu da Frida Kahlo, que é a Casa Azul da Frida Kahlo. Que é muito legal, que é muito bonito. Tem feiras um domingo para você comer. Um lugar, assim, maravilhoso. Gente, entilhada. Eu gosto de comida mexicana. Aprenda uma coisa. Você chega pro México e fala assim, pica, que é se é apimentado. Ele vai falar assim, não pica nada, é apimentado. Então você fala assim, não quero pimenta, no spice, no picante, nada. Porque eu já tô acostumado, então assim, eu como pimenta com colher, assim, entendeu?
1: Sim.
15: Tanto
1: não,
15: que a moça
1: fala
15: que faz feijoada em casa, eu como as pimentas que ela põe na feijoada,
1: verdade.
15: Entendeu? Porque é lindo. Só que você tem que né, entenda os seus limites, Brasil. Uma coisa muito bacana pra você provar lá também é a água de chaya. A chaya, ela é uma árvore que é lá de Quintana Roo, daquela parte lá de Cancún. Só que eles fazem como se fosse uma água que é muito gostosa, assim, fica maravilhosa dela, é muito bom. E você, inclusive, pode trazer algumas recordações dessas do México pro Brasil, tá? Uma coisa que vocês vão ver, que vocês vão estranhar muito, é que no México você não vê nada do Chaves. Por quê? O que que acontece? O Chaves é muito famoso, barará bururu, não sei o que e tal. Só que a excelentíssima dona Florinda, né, que é a esposa do bonito, não esqueci o nome dele.
16: Do
15: Chespirito,
16: né?
15: Ela não deixa nada, entendeu? Então, assim, você não pode ter nada.
16: Ela
15: não
16: é tem dona da marca, né?
15: É, não tem nada. Quando ela morrer, vai ter. Enquanto ela não morre, não tem. Então, é tipo, assim, não estranho.
16: Tipo filho do Renato Russo.
1: Assim, ah, entendi.
15: Sabe? É, entendeu? É assim que funciona. É, a gente, então, assim, ó. Qual que é a conclusão? México maravilhoso, fácil, rápido e pronto pra você poder chegar. Gente, mandar um abraço aqui pra quem tá ouvindo a gente. O Jairo tá falando pra mim aqui que tá ouvindo a gente lá ao vivo. Pra você mandar um beijo pro Jairo, Flá. Tá ouvindo
1: Jairo,
15: a gente lá em Foz do Iguaçu.
1: Beijo pra você. Foz do Iguaçu, minha terra amada.
15: É isso aí, gente. É, galera, ó, eu tenho 3 minutinhos aqui. Eu tinha mais coisinhas pra falar semana que vem, mas eu vou contar pra vocês o que eu falei das milhas, tá? 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
16: E você já foi no hotel do Chavinho em Acapulco?
15: Já.
16: É bonito mesmo, do jeito que é na série?
15: Tá velho, né, amigo?
16: Tá velho. Ele foi destruído por um furacão em 2023 e foi reconstruído,
15: sim,
16: né?
15: Sim. Não, eu fui antes de 2023. Foi antes. Então eu vou ter que.
16: Numa dessa,
15: eu vou ter que fazer
16: bonito,
15: ter
16: que
15: eu vou ter que fazer o sacrifício de ir em Acapulco.
1: Vai,
15: é que tem,
1: né,
15: um amigo meu que tem casa lá em Acapulco, o Guilherme Luna, que é dono de uma marca de roupas, então eu fico na casa dele lá.
16: E
15: mas eu vou fazer
16: dormitórios
15: o sacrifício.
16: Lá?
15: Bastante, amiga, de frente, pé na areia.
16: Flávia, tá decidido.
15: Ela não vai, eu já convidei. Ele já convidou a Flávia e ela não vai. Entendeu?
1: Não, eu vou sim. Eu quero ir.
15: A Flávia tem convite, filho, pra ir pro Peru, pra ir pro México, pra ir pros Estados Unidos, pra ir pra França, pra ir pro Chile. Pergunta se ela entra no avião comigo. Ela não vai.
1: Eu vou. Viu? Deixa eu te falar aqui, ó. A Thalita falou assim: Maurício, que legal saber um pouquinho mais sobre o México. Faz um vídeo lá pro Instagram falando de como acessar o sítio de Teotihuacan.
15: Tá.
1: Se é fácil, se é.
15: Facílimo.
1: Ou tem muito rolê, porque tem isso, né? As pessoas acham que vai chegar. Ah, vai sair do centro da cidade, pega um buzinho e vai.
15: Não,
1: ali.
15: Meu amor, tipo, não. Redentor, não.
1: Né? Exato. As pessoas às vezes têm essa. A gente não conhece. Então, assim, você pensa assim, pô, por exemplo, vamos para as cataratas. A gente aqui sabe qual que é o roteiro, né? Vai para Foz, pega lá um táxi, chega no Parque Iguaçu, pega lá os ônibus dentro. Aí a Thalita tá perguntando se você faz um vídeo rapidão pra falar
15: explicando
1: sobre como explicar.
15: Agora, Duda, gravamos esse vídeo já agora, porque senão eu não vou fazer.
1: É, não, ele tem que fazer porque ele vai viajar.
15: Ó, gente, aqui, ó, curiosidade. Hoje eu vou pegar 4 voos e no último voo vai ser meu voo 70 do ano.
1: Ah, parabéns.
16: Nossa.
15: Eu queria ganhar pelo menos 10 reais cada vez que eu entro no avião.
1: Ah, eu também queria.
16: Eu só teria 10 reais.
1: Eu só queria entrar no avião. Maurício Attilio, lá nas redes sociais tem muito mais,
15: arroba,
1: né?
15: Maurício Attilio com 2 L's. Corre lá, curte, comenta, compartilha, segue a gente, manda pros outros, indica. Se você não tem o e-book, pede lá o e-book que eu vou mandar pra vocês. E ó, se tiver alguma dúvida, quiser alguma coisa, manda lá e pergunta que eu vou responder tudinho para
1: Luana,
15: vocês.
1: Luana, só falando assim, Maurício, só diz que dá pra parcelar em 12, pelo menos, essa viagem pro México. Não precisa ser agora, pra Copa do Mundo. É pra festa dos mortos.
15: Amiga, vamos junto. Dá pra parcelar em 12 vezes. 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E uma coisa que eu amo do México é o quê? Pra gente, é barato. E quando eu digo é barato, meu amor, é mais barato ir pro México do que pro Nordeste.
1: Muito bom, hein? Aí, ó, tá pronto pra todo mundo, tá pronto pra viajar. Obrigada, Maurício. Até semana que vem.
15: Beijo, Brasil!
1: Beijo, Mix 72. Vamos voar pro break agora?
16: Vamos. Sopa?
1: Muito bom. E você segue participando, hein? 998-22-6669. Fica com a gente. Daqui a pouquinho tem vídeo lá contando a pergunta dos nossos ouvintes aqui, como chegar em Chichuacán, no México, tá bom? A gente volta já. 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
8: Bom dia, tô chegando na Mix com informações do trânsito e agora eu falo sobre BR-116. Tem lentidão para quem vem de Fazenda Rio Grande para a capital, desde a região do Tatuquara até o início da linha verde no bairro Pinheirinho. Motorista que não quiser ficar parado tem opção de desvio. Pode sair da rodovia pela Vereador Ângelo Burbello e depois seguir pela Nicola Pelanda, assim ganha tempo. 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
1: Mix 79, a gente tá de volta com o Jornal da Mix e você, claro, né, com a gente participando. Tem prêmios valendo nessa manhã e tem muita, mas muita coisa boa ainda pra você curtir aqui no Jornal da Mix. Segue a gente lá no Instagram, hein? @MixCuritiba. Ouvinte pediu roteiro aí do México, né? Em especial do Teotihuacan, é isso? Parece japonês, né, que eu falei aqui, é Teotihuacan.
16: É isso, Teotihuacan.
1: Teotihuacan. É isso aí, ó. Vai ter lá com o Maurício Attilio, tá? E o episódio do Mix pelo Mundo também vai estar no Spotify logo, logo pra você. Prêmios hoje, Sopá.
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1: É, sabores do inverno, né? Que delícia. Então aproveita aí que a gente quer você de pancinha cheia, bem feliz.
16: Eu vi em algum lugar, eu não sei aonde, mas eu acho que é um restaurante que tá participando do Bom Gourmet Inverno, que eles têm espetinho de pinhão com bacon. É mole?
1: Bom, hein?
16: Não tem
1: bom.
16: Como ser ruim.
1: Não tem como ser ruim. Pratos quentes, né? Massas, tudo que você gosta aí pra escolher por nossa conta. É isso aí, então participa com a gente, você já ouviu aqui no Jornal da Mix.
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27: Festival Sabores do Inverno começa nessa quarta em Curitiba.
1: E FPR abre inscrições para cursos gratuitos na área da saúde.
27: Umbará ganha semáforo com inteligência artificial.
1: E Curitiba recebe evento nacional sobre transição energética.
27: WhatsApp começa a fase de reserva de nomes de usuários.
1: Mix 7 e 11. 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
1: E agora vamos àquelas notícias curiosas, porque o nosso HD é chamado cérebro, nunca se cansa de aprender um pouquinho mais, e você sempre tem aquela coisa curiosa para contar aí na roda de conversa. Vamos começar pelo portal G1, Sopa.
16: Quantas vezes você já usou a frase "Houston, we have a problem" em algum momento?
1: Muitas vezes.
16: Muitas vezes. Ontem virou meme, né? Por causa do jogo do Brasil, era em Houston, no Texas. A gente tomou o gol e imediatamente a internet explodiu em "Houston, we have a problem". Eu recebi de umas 5 pessoas diferentes no WhatsApp essa frase. Só que o que é curioso, que essa expressão que virou meme tem uma origem em uma missão espacial, aliás, uma das mais famosas de todas, né?
1: O detalhe é que a frase original da Apollo 13, lá em 1970, não foi exatamente essa. Quem primeiro avisou a base da NASA foi o astronauta Jack Swigert, dizendo algo como: "Ok, Houston, tivemos um probleminha aqui". Depois, o comandante Jim Lovell repetiu a mensagem.
16: É isso, e a versão "Houston, temos um problema" ficou mundialmente conhecida por conta do filme Apollo 13, que foi lançado em 1995 com o Tom Hanks. Aliás, eu não recomendo pegar avião nem viajar para o espaço com o Tom Hanks, nem para nenhuma ilha, porque é sempre complicado, viu? E desde então, com a liberdade poética, né, deles darem essa mudadinha de leve na frase, ela passou a ser usada sempre que alguma coisa der errada, inclusive em dia de Copa do Mundo. E olha como a gente usa essa frase no dia a dia, viu?
1: Pois é, Mix 713. Agora é o portal Olhar Digital. Sabe Mercúrio Retrógrado?
16: Já ouvi muito falar.
1: Pois é, né? Ele começou. E pra quem gosta de astrologia, é aquela hora de respirar fundo antes de mandar mensagem, assinar contrato ou culpar o universo por qualquer coisa. O período do Mercúrio Retrógrado vai até o dia 23 de julho. Ele costuma muito ser associado ao horóscopo, né? A confusões na comunicação, atrasos, desencontros e aquela sensação de que nada flui como deveria.
16: Eu acho horóscopo interessantíssimo, mas a gente pode deixar ele um pouquinho de lado para falar de ciência e de astronomia, senhoras e senhores. Pela astronomia, Mercúrio não está andando para trás de verdade, tá? O que acontece, na verdade, é uma ilusão de ótica. Visto da Terra, o planeta parece fazer um movimento contrário no céu por conta da diferença de velocidade entre as órbitas. É tipo um segundo carro ultrapassando o outro na estrada. E daí, por alguns segundos, parece que o veículo do lado está ficando para trás. É ele que está dando a ré e não você indo para frente.
1: É verdade, né? Mesmo sem comprovação científica de que o fenômeno bagunce a vida aqui embaixo, Mercúrio Retrógrado virou quase um personagem pop, né? Deu erro no Pix, foi Mercúrio. A mensagem não saiu em duplo sentido, Mercúrio. O ex apareceu do nada? Ah, culpa do Mercúrio. Aí o horóscopo já acende o alerta, né? Revisa, pensa duas vezes e principalmente não responda no impulso. Mas a gente está falando aqui de ciência, então é só uma ilusão de ótica. Mas é claro, né, que mexe aí com o íntimo da galera.
16: Será que,
1: né,
16: é só ilusão?
1: Será que é só ilusão?
16: Hein?
1: Será,
16: hein? Os povos mexicanos não faziam tudo alinhado aos astros à toa, hein?
1: Eu também acho, né? Mas vamos lá, Mix 715. Agora o destaque é do portal Hoje Paraná. A Prefeitura de Curitiba vai começar em julho a reforma da pista de skate da Praça Afonso Botelho, conhecida como a Praça do Atlético. Essa vai ser a 19ª pista pública da cidade a passar por modernização com previsão de conclusão em cerca de 6 meses. A nova estrutura vai ter padrão voltado à modalidade street, área kids para iniciação ao esporte e, claro, né, obstáculos para praticantes de diferentes níveis, do iniciante ao profissional. Curitiba, para quem não sabe, né, tem um público aí grandioso de skatistas, né? Muita gente fera mesmo, então mais um espaço aí que vai ser modernizado com a pista de skate da Praça Afonso Botelho. Mix 716.
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16: E chegou a hora da gente falar de esporte, porque Houston, quase tivemos um problema ontem, mas no final das contas Mercúrio ficou retrógrado, foi pro Japão. O Brasil eliminou o Japão, foi um jogo com o famoso teste para cardíaco do Galvão Bueno, para testar a resistência dos coraçõezinhos verde-amarelos, e com direito a todos os tipos de sentimentos, né? Teve tristeza, tensão, decepção, aí teve tensão de novo, medo, raiva, tensão de novo, e aí sim a explosão de alegria. Deu boa, porque não precisamos de prorrogação, graças a Deus, e a seleção venceu os japoneses de virada com um gol nos acréscimos, com o palpite certo da Flávia, com o palpite certo do Mauro, e agora nós estamos nas oitavas de final da Copa 2026. Mauro Miller, você chutou no ângulo o resultado ontem, bom dia.
2: Bom dia, eu deveria ter participado, como participo de Bolão da Família, né? Aí de manhã eu falei o placar de 2-1, aí na hora de dar o bolão eu falei, não, vai ser 2-0. Eu acertei na rádio, errei no bolão e perdi a brincadeira com a família, né? Tá tudo certo. Tá tudo bem. Na verdade, é o seguinte, Sopa, bom dia pra você, pra Flávia, pra todo mundo que tá aqui no Jornal da Mix, pra Duda. O Japão estudou a seleção brasileira, marcou forte, sempre que roubava a bola, saía no contra-ataque. A ideia do técnico Moriyasu

0: japonesa foi detectada pelo Ancelotti e jogar no erro e sair no contra-ataque não funcionou mais. Japão apagou no segundo tempo porque esgotou o repertório. Jogadores aplicados, jogadores disciplinados, mas jogadores que não eram criativos, não tinham mais repertórios. Para mim, o Ancelotti, inclusive, é muito responsável pelo que rolou no segundo tempo. Vamos citar só um exemplo, né? Ancelotti foi treinador do Casemiro. Ele conhece o Casemiro como poucos conhecem muito sobre técnicas do futebol. Casemiro teve 9 anos de Real Madrid, 5 Champions, as 5 com o Mr. Ancelotti. Eu garanto que 95%, até o Sopa, queria tirar o Casemiro do jogo.
1: Tava fora, verdade? Por mim, tava fora.
0: Exatamente. A maioria dos comentaristas aí pediu para tirar o Casemiro no intervalo e colocar o Fabinho. Aí o treinador manteve o Casemiro, colocou o Endrick, o time acordou, mostrou outro futebol no segundo tempo. Ancelotti fez a leitura, corrigiu principalmente a postura do time. O time passou a dominar a bola, partir para cima. E os gols foram do Casemiro, que o Mister manteve no jogo, e do Martinelli, que o Mister colocou no jogo aos 21 minutos do segundo tempo. E o troféu de melhor da partida, para mim, Bruno Guimarães, que deu as 2 assistências para os gols, comandou a mudança de postura que eu falei, e se o Brasil vai ser campeão, a gente não pode cravar, né, nem por Júpiter, nem por nada. Mas, pela primeira vez em 8 meses, o Ancelotti tem um elenco para preparar por mais de 7 dias e o time está evoluindo muito a cada jogo. Começou bem mal, vai se transformando numa seleção com qualidade e há 5 anos a gente não via uma seleção brasileira jogando daquela maneira. Dependendo dessa evolução, bem que a gente poderia repetir 1994. Sopa, você já era um molequinho em 1994?
1: Sim, eu me lembro precisamente da final da disputa de pênaltis. Eu estava com 5 anos de idade. A gente assistiu na casa do meu saudoso tio Renato Sopa. Quebramos o vidro da casa dele naquele dia, inclusive, durante a comemoração. Mas bom, agora... eu vi 3 finais e 2 títulos, né?
0: É muito parecido com o que está acontecendo. A gente venceu a Rússia, Camarões, e aí sofremos para empatar com a Suécia na primeira fase. A vitória suada em cima dos americanos, 1-0, depois 3-2 dramático na Holanda, com aquele gol do branco, gol antológico, 1-0 também sofrido na mesma Suécia, e a final 0-0 foi para pênaltis, e graças ao Roberto Baggio, a gente ganhou a Copa. Então, tá se desenhando uma Copa 94 remake aí, né?
1: Ah, eu tô aceitando, viu? Aliás, o espírito do Roberto Baggio ontem estava presente nos jogos da Copa do Mundo, viu, Mauro? Porque além da classificação brasileira, teve eliminação nos pênaltis da Holanda, Marrocos segue na Copa do Mundo, teve Roberto Baggiada também nas cobranças, e a eliminação dos alemães, a última cobrança da Alemanha foi a cobrança do Roberto Baggio, assim, o cara mandou na lua. E aí os nossos vizinhos paraguaios fazendo a festa. Destaque pro goleirão Orlando Gil, fez defesas difíceis no tempo normal, nos pênaltis ele ainda pegou 2 cobranças, do Harvitz e do Voltemad também, 2 defesaças também nos pênaltis, goleiraço, hein, Mauro?
0: Exatamente. Sabe o que significa em português do alemão Voltemad?
1: Não.
0: Quero larvas.
1: Capaz.
0: É verdade.
1: Foi o que restou para ele nessa Copa, então, né?
0: Brincadeiras à parte, a Alemanha cai antecipadamente pela 3ª vez seguida, foi campeão 14, depois caiu em 18, fez a pior campanha, né, naquela Copa da sua história, ficou na lanterna na fase de grupos, na Copa 22 também na fase de grupos, ficou em 3º, agora nessa Copa tem a fase 16avos, né, caiu. Já o Paraguai, né, era considerado o cavalo paraguaio, né, o brinquedo comprado no Paraguai, né, ia passar de fase, todos os paraguaios iam ficar empolgados, e aí de repente ia perder para a Alemanha, todo mundo falava isso, seria até uma derrota aceitável, mas os caras jogaram igual o gigante grande, igual para igual, mostraram organização, obediência tática, uma garra, teu gosto de ver o jogo. A Alemanha mostrou falhas muito parecidas com o que a gente viu na própria seleção brasileira no começo da Copa do Mundo. O Brasil foi evoluindo, a Alemanha estacionou, não soube corrigir. Deu adeus à Copa, Paraguai espera agora o resultado de França e Suécia para saber que França vai ser, né? Com certeza deve ser, claro, a França, quer dizer, quem sabe será o adversário, né? Agora, a Holanda e Marrocos também foi para os pênaltis, depois do empate heróico dos marroquinos nos acréscimos, aí nos pênaltis deu Marrocos. Um festival, quatro cobranças horrorosas e uma defesa do Bono, que o Bono nem pulou, ele simplesmente deu um saltinho para cima e pegou.

0: A bola e o Marrocos está classificado para a próxima fase.
1: É, o pessoal cobrando pênalti num capricho que eu vou falar para você, ficar até uma hora da manhã para ver aquela cobrança de pênaltis, foi complicado. Hoje tem mais, vamos ver se vai ter mais prorrogação, mais pênaltis. Tomara que mais uma zebra, quem sabe, né? França e Suécia às 6 horas da tarde no horário de Brasília. México e Equador, acabamos de falar do México, é o jogo das 10 da noite. O jogo do horário ingrato pro brasileiro, né? 10 horas da noite, principalmente quando tem prorrogação e pênalti, igual foi ontem. E claro, né? Tem um jogo importante pra gente, Mauro. Hoje sai o nosso adversário em Costa do Marfim e Noruega, jogo das 2 da tarde.
0: Brasil e Noruega já se enfrentaram 4 vezes e a nossa seleção nunca venceu os noruegueses. Foram 2 empates e 2 derrotas. Em Copa do Mundo, foi uma vez só, Copa 98, 2-1 para a Noruega na fase de grupos. O Brasil, né, foi longe daquela Copa. Na fase de grupos, o Brasil e Costa do Marfim jogaram só uma vez e foi na Copa 2010. O Brasil venceu 3-1 também na fase de grupos e vamos torcer, vamos ver, né? Quem vem, venha. A gente tá capengando, mas tá, balança, mas não cai, né, Sopa?
1: É, não, vamos manter a fé, né? Eu esperaria muito, vou torcer muito pra Costa do Marfim. Eu tendo sempre a torcer pros africanos, mas assim, a gente, 2006 a gente foi eliminado pela França nas quartas de final. Holanda em 2010, Alemanha em 2014, Bélgica em 2018, Croácia 2022. Sempre a primeira eliminação para tal seleção. Nem vem, Noruega, já fica pelo caminho pra gente não se estressar, por favor. Estamos na torcida. Você acha que passa a Noruega?
0: Olha, eu acho, assim, ó, eu torço pra que sim. Vai ser difícil? Vai ser de todos os jogos do Brasil estão sendo difíceis porque o Brasil impõe algumas dificuldades para si próprio. Sim. Mas o Ancelotti tá fazendo uma leitura sensacional, acredito que pode passar tanto por Costa do Marfim quanto se for a Noruega.
1: Esperamos que seja a Costa do Marfim para ser um pouquinho menos difícil. Mauro Miller volta amanhã trazendo as informações da Copa do Mundo e contando pra gente os classificados dessa rodada de terça-feira. Um abraço, Mauro, bom dia.
0: Bom dia, abraço, valeu.
1: Valeu. Tá aí, Mauro Miller trazendo as informações do esporte pra gente aqui na Mix. Mix agora 7h25, nós vamos para um rápido break. Flávia, você acha que dá Costa do Marfim ou Noruega?
2: Eu tô torcendo para que dê Costa do Marfim, viu? Porque aquele Megatron do Haaland lá, nossa, pelo amor de Deus, gente, que medo.
1: É, mas eu vi uns memes dele ficando no bolso pros nossos zagueiros em vários momentos.
2: Mas o Viking me dá medo, de verdade.
1: Fique longe. Você imagina o Haaland com uma barba, ia ficar bonitão, hein?
2: Ele ia, fizeram até harmonização no cabelo dele para mudar um pouquinho aquele cabelo amarrado, que aquilo deve dar uma dor de cabeça absurda,
1: pausa,
2: né?
1: Pausa pra hidratação, pausa, o meme pra ele hidratando o cabelo.
2: Mas aí teve um cabeleireiro bem famoso que fez um corte pra ele, ia ficar bem, bem bonitão, viu? Mas eu prefiro ele lá na casa dele, entendeu?
1: Isso, vai fazer...
2: Pega o barco Viking e vai te embora.
1: Vai hidratar o cabelo em casa, né?
2: É, porque medinho a gente sente, né? Mas vamos torcer.
1: Quem
2: vai que...
1: tem medo, né?
2: É, vai que, né? Vamos torcer. Mix 726. 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
2: Mix 734, seguimos por aqui, Jornal da Mix no ar em 98.3 ao vivo, você conectado com a gente pelo app da Rádio Mix Curitiba, arroba Mix Curitiba, a nossa página lá no Instagram para você seguir e concorrer a prêmios exclusivos do Digital, Jornal da Mix Curitiba no Spotify e prêmio para você, 998226669, última chamada.
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2: É isso aí, a gente segue por aqui, agora 7h34.
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2: E agora tem Mix Cultura Pop com ritmo de estreia, fofoca de bastidor, caos animado e clima de Copa também. Por isso, chega ali por aqui, Marcelo Patrola.
18: E aí pessoal, bom dia, tudo bem com vocês? A gente começa a coluna de hoje, eu acho que de uma maneira muito feliz, né? Eu acho que é a terça-feira mais feliz que a gente teve aí em muito tempo, afinal com a vitória do Brasil não tem como, a gente não está feliz com a coluna de hoje, e para ajudar eu ainda preparei aí um episódio especial trazendo algumas recomendações de filmes e séries que trabalham com futebol, então ó, fica até o final da coluna que hoje você vai sair daqui, eu não vou dizer entendendo mais de futebol, mas pelo menos um pouco mais impactado por esse esporte. E pra gente começar a coluna, não tem como a gente não falar de Supergirl, que estreou de maneira muito agressiva, né? A gente começa lembrando que Supergirl é a continuação desse novo universo da DC, né? Que é conduzido aí justamente pelo nosso querido James Gunn, e que foi, assim, eu vou colocar pra vocês, um filme que me trouxe coisas que eu esperava dentro da franquia, mas ao mesmo tempo me mostrou o porquê que o James Gunn está dentro aí desse universo, está controlando e coordenando esse universo, né? A gente conhece a DC e sabe que em questão de universo, em questão do... Eu acho que de tudo que essa série pode trabalhar, eles conseguiram trazer pela primeira vez um espaço vasto. A gente conseguiu de fato ver o quanto o espaço da DC, enquanto os planetas, as diversas possibilidades de civilizações são, né, possíveis de ser trabalhadas. Eu acho que a série explorou muito legal, assim, essa maneira, assim, o como a gente consegue ver cada tipo de personagem. E, claro, né, a gente pôde ver a Supergirl de uma maneira incrível, de uma maneira muito bacana. E, principalmente, né, a gente conseguiu ver para que lado que cada vez mais esse universo vai ir, né? A gente tá começando a se afastar daquele universo da DC, eu vou dizer assim, preto e branco, mais dark, para um universo da DC muito mais colorido e que é, de fato, que era lá na era clássica dos anos 60, dos anos 50. Então, assim, Supergirl está mais do que aprovada, né? Eu tô aqui realmente recomendando pra vocês, porque está lindo demais. E ainda falando de super-heróis, não tem como a gente não vir aqui, né, e não falar dessa série tão icônica, né? Os filmes do Homem-Aranha estão retornando. Agora, dia 29 de julho de 2026, a gente vai poder assistir um novo capítulo de Homem-Aranha, né? Spider-Man Brand New Day, que vai trazer pra gente de novo o nosso Tom Holland interpretando o Peter Parker, o herói que a gente tanto ama, que o brasileiro tanto se identifica, né? Um herói sem dinheiro, estudante e que tem que fazer muito bico pra sobreviver. Eu acho que é o herói mais brasileiro que a gente conhece. E assim, gente, o filme, a princípio, que é vendido pra gente, é que ele vai abordar o início da Era dos Mutantes, né? Vai apresentar pra gente o que, que a gente pode entender e ver do que vão ser os mutantes nessa nova fase da Marvel. E é muito interessante a gente olhar por esse lado, né? Principalmente porque a gente acompanhou aqui na coluna, ao longo dos últimos 2 anos, a evolução do Peter Parker. Então a gente tinha um Peter Parker, vamos dizer assim, o jovem aprendiz, né? Ele tava no banco de talentos ali das indústrias Stark, como a gente viu nos filmes dos Vingadores, dos anos 2010 a 2020 ali. E o que acontece? Aquilo acabou. Muita gente não gostou do que viu ali, muita gente não conseguiu comprar o que viu ali. E é por isso que agora a gente tem um Homem-Aranha adulto, né? Que vai ter que lidar com os dramas pessoais, né? A falta de dinheiro, o mundo real, né? It's a real world, né? Agora, assim, a coisa é real e ele vai ter que correr atrás pra fazer o dele. E eu não tenho dúvida que vai ser lindo, mas lindo demais a gente poder acompanhar. Porque assim, gente, Tom Holland entrega uma atuação impecável. Nos últimos anos ele só fez acerto atrás de acerto, e é Homem-Aranha, né? Homem-Aranha na Marvel é, assim, é cinema, gente, vamos lá, né? Vamos concordar comigo. E ainda falando, eu acho que assim, cara, ó, Flá, esse mês tem muita coisa interessante, e a gente começa também falando assim, das animações pra criançada, Minions e Monstros, literalmente promete trazer o caos global nos cinemas, né? A Illumination divulgou os detalhes da nova animação da franquia, e que estreia oficialmente nessa quarta-feira, né, dia 1º de julho. A produção vai mostrar os Minions em uma versão fictícia e sádica da sua própria história, né? Dessa vez lidando com a fama, a queda, é claro, também o caos global, que é característico dos personagens, né? O interessante dessa versão é que a gente muitas vezes está acostumado a ver os Minions servirem a grandes chefes e vilões, né? Só que dessa vez nesse filme eles vão servir a si mesmo, né? Eles vão, vamos dizer assim, controlar a si mesmo, eles mesmos vão ser os líderes do futuro deles, o que é muito interessante a gente poder ver. Eu acho que assim, as possibilidades são muito maiores do que a gente pode esperar dos Minions, gente. E agora, é claro, né, eu prometi pra vocês, não tem como eu terminar essa coluna sem falar pra vocês, é o especial da Copa do Mundo, né? A Copa do Mundo tá rolando, o Brasil ontem fez um jogo épico, assim, que eu acho que, assim, quem passou ileso é porque tem um coração de gelo. Não é possível, né? Até quem não gosta de futebol acabou se emocionando assistindo aquele jogo, porque, assim, eu vou falar pra vocês, ó, enquanto o Casemiro tava naquele primeiro tempo ali, gente, pô, eu que não entendo tanto de futebol quase tava pedindo pra ele sair também, pelo amor de Deus. O detalhe é, a gente viu que o brasileiro se emociona com futebol, e é por isso que pra trazer pra vocês, né, até mesmo, eu acho que assim, pra gente se preparar pra nossa próxima estrela na camisa, eu vou indicar pra vocês uma nova série da Netflix, que é Brasil 70, a Saga do Tri, que já está lá na dona Netflix, né? Essa nova série documental, ela é dividida em 5 episódios e reconta minuciosamente a histórica campanha do Pelé e da icônica seleção lá dos anos 70 no México, detalhando assim a genialidade do rei do futebol dentro dos gramados e em meio até mesmo ao cenário político da época que o mundo inteiro vivia, né? A outra série que tem, eu acho que assim, eu tenho um dever cívico e moral, até mesmo como gaúcho, indicar pra vocês, é Ronaldinho, o Bruxo dos Gramados. Essa série eu assisti, inclusive, essa semana, assim, é linda demais, né? Quando a gente muitas vezes vê as notícias do Ronaldinho, às vezes a gente até acaba julgando um pouco, né? Sobre essa questão que existia muito esse comentário dele ser um mercenário, né? Que ele só ia pros clubes pelo dinheiro. E ali a gente entende um pouco mais até mesmo de como funciona esse mercado da bola, que eu achei muito interessante. E principalmente a gente entende o fenômeno global que é o Ronaldinho Gaúcho, né? O documentário definitivo mergulha na carreira mágica de Ronaldinho Gaúcho e também mostra a reverência e os lances inacreditáveis e que encantaram o mundo no Barcelona e na seleção brasileira, gente. E ainda falando de seleção, né, Essa série eu vou indicar pra vocês porque ela é muito bacana e mostra esse momento global, né? A greve da seleção da França, também disponível na Netflix, né? Essa é uma produção bizarra e que é fascinante porque ela mostra os bastidores, eu vou dizer assim, caóticos, de quando os jogadores franceses se recusaram a treinar após uma briga interna deles vazar na imprensa, né? Quando a gente acha que os franceses são organizados para fazer revolta, realmente eles são, porque até pro futebol eles conseguem levar essa organização. Não é fácil mesmo, tá, gente? E agora, falando dos lançamentos da semana, né? O que você pode assistir nas plataformas agora, a gente vai trazer para vocês em peso também, ó, Netflix. Por favor, em que julho bonito que vocês estão fazendo, né? O mês de julho tá começando em peso ali. Teremos, né, em primeiro lugar, não tem como não falar, com Millie Bobby Brown, Enola Holmes 3, retorna ao papel da jovem detetive mais astuta da Inglaterra para resolver os seus casos mais perigosos até agora. Woman Vapor na Netflix também, é uma nova série japonesa de ficção científica e suspense, né? Ela é meio que adaptada naquele clássico do Toho, assim, que mistura investigação criminal e elementos futuristas, uma série para quem gosta de ficção, com certeza vai gostar. E por último, Os Vizinhos do Inferno na Netflix, né? Eu acho que Os Vizinhos do Inferno tá torcendo todo brasileiro que mora em apartamento durante os Jogos do Brasil, inclusive, ó. Essa nova série documental, ela é no estilo true crime, ela é focada em casos reais e impressionantes de vizinhanças que viraram verdadeiros cenários de terror, ó. A gente viu que essa coluna realmente estava recheada, a Fala percebeu minha emoção hoje trazendo pra vocês as notícias. E assim, gente, vou falar pra vocês, se semana que vem eu trazer aqui, né, o Brasil passar de fase, eu vou trazer de novo mais filmes e séries pra vocês que envolvam, né, o mundo do futebol, afinal se a nossa coluna também tem que viver isso, filme e série também que tem que retratar o que o mundo tá vivendo. Beleza, gente? Eu vou ficando por aqui e você acompanha meu trabalho lá no canal Paranerd diretamente no YouTube ou no meu Instagram @marcelopatrola ou @paranerd. Eu vou ficando por aqui, valeu, falou!
2: Valeu, Marcelo Patrola! Semana que vem tem mais Cultura Pop com Marcelo Patrola aqui no Jornal da Mix. Agora, 7h44.
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2: E hoje, na nossa entrevista, a gente vai falar de um tema que está na boca do povo. Todo mundo está falando sobre isso e, mais do que falar, a gente está sentindo, a gente está vendo. Falar sobre um tema que ganhou ainda mais destaque, mais importância, devido ao aumento dos eventos climáticos extremos, e o Paraná está na rota deles. Por isso, o nosso convidado de hoje é o Capitão Vidal, Defesa Civil. É um prazer recebê-los, muito obrigada. E vamos desvendar aí o que é o alerta da Defesa Civil e esse Super El Niño, a preparação da população para esses eventos de risco. Seja bem-vindo, Capitão Vidal.
12: Não, o prazer é meu, a gente fica muito feliz de estar aqui também, Flávia, podendo contar um pouquinho do nosso trabalho, né, do que a gente vem fazendo ao longo dos anos, lógico, né, com essas preocupações, tratar um pouco dessas preocupações que são mais prementes agora.
2: Com essa mudança extrema que a gente hoje vê a olhos vistos, né, antigamente ficava se falando, você tinha uma ideia, mas hoje a gente sente, não só vê como sente. O trabalho da Defesa Civil aumentou também?
12: Isso, a gente vem acompanhando, lógico que a gente precisa de séries históricas bem longas, né, pra gente ter uma análise mais robusta, mais profunda, né, sobre isso, mas até a percepção que a gente tem é que os eventos, eles têm acontecido e estão acontecendo com bastante intensidade, e isso causa problemas, né, a gente ao longo dos anos vem tratando com isso, e cada vez que dá uma chuva mais intensa, ventos, tempestades, né, isso causa destelhamentos, causa inundações em várias regiões do Paraná, e para isso a gente vem se preparando também, né? Então, a partir do momento em que esses eventos foram acontecendo, a Defesa Civil do Paraná, ela foi a primeira, por exemplo, a ter um sistema para registro das ocorrências, né? Então, pioneira no Brasil. Uhum. E esse sistema, ao longo do tempo, foi atualizado para receber também e facilitar o trabalho dos municípios para fazer os seus planos de contingência. Então, lá eles conseguem mapear as áreas que normalmente são afetadas, de alagamento, de inundação, de deslizamento, e identificar a estrutura que pode ser utilizada para dar esse atendimento. Então, a gente, com isso, vai se preparando, né? E, lógico, outros investimentos no monitoramento, no alerta, enfim, para a gente trazer mais segurança também em face desses eventos.
2: Capitão, a previsão de um El Niño pouquinho mais intenso agora no segundo semestre de 2026, já mobiliza a Defesa Civil do Paraná? Ele realmente pode influenciar esse volume de chuva, aumentar o risco de eventos extremos aqui no nosso estado? E a gente sabe também que no último dia 25 de maio foi já realizada uma reunião da Defesa Civil junto à Secretaria de Desenvolvimento Social. O que foi discutido? O que aconteceu nessa reunião em especial?
12: Isso, então, acho que é importante frisar que o El Niño e a La Niña são eventos naturais, eles sempre acontecem, tem uma certa recorrência, mas a modulação, né, até a preocupação que o pessoal tem trazido, é que uma intensidade um pouco mais forte nesse evento que está se formando agora, as projeções também indicam, né, essa possibilidade de um evento realmente mais forte, mais intenso, e o impacto disso, né? O impacto é global. Mas para a gente, o que importa aqui é que ele traz mais chuvas, mais tempestades, né? Eventos mais fortes. Então, isso, logicamente, são gatilhos para eventos mais intensos, severos, que podem causar problemas para a população. Por isso, a gente fez também essa reunião junto com o pessoal da Secretaria de Desenvolvimento Social e Família para ter esse acompanhamento, esse alinhamento a nível estadual, mas também para apoio aos municípios, né? Os nossos núcleos regionais vão se juntar com os núcleos da Secretaria da Família para dar esse atendimento, já ter toda a preparação. Então, quanto um cuida da questão de abrigo, de verificar as pessoas vulneráveis, né? Identificar melhor essas áreas, o outro também já vai trabalhando com a prefeitura para que os bueiros ali tenham limpeza, né? Tenha desassoreamento, né? Limpeza de rios, para evitar aqueles problemas que são mais recorrentes. Ou seja, a gente vai atacando dos dois lados ali para que, lógico, no momento de chuva mais intensa, que pode causar esse problema, a gente consiga mitigar esses efeitos, né? Os impactos na população sejam menores. E é isso, né? A gente vai tentando trabalhar de forma anterior.
2: Preventiva, né? De alguma forma preventiva. Muita gente, Capitão Vidal, ainda ignora esses alertas climáticos, né? Por que que isso é tão perigoso?
12: Assim, a gente vê que esses desastres, né, esses eventos intensos, eles causam problemas, causam desastre. E é uma necessidade que a gente tem de fazer, de tomar alguma atitude, né? Os órgãos já estão fazendo isso, a gente já tem essa preparação, está investindo em mais radares, em mais estações meteorológicas, pluviométricas, para melhorar essa informação que chega para as pessoas. Mas é lógico que as pessoas também têm que entender que à medida que elas recebem essa informação, elas têm uma responsabilidade de não se colocar em risco.
2: Por exemplo, quando existe uma necessidade de retirar uma pessoa de área de risco, quer dizer, deixar a própria casa, o próprio comércio, enfim, é algo muito complicado. Faz parte desse trabalho do Defesa Civil, então, orientar essas pessoas sobre esse risco iminente que está aí.
12: Perfeito, né? Então, todo esse trabalho do mapeamento, do plano de contingência, né? Isso evolui do contato com a comunidade, para as pessoas entenderem que existe aquele risco, né? E, eventualmente, numa situação mais intensa, se a gente está solicitando, por exemplo, que a pessoa se desloque dali e vá para um abrigo, não é porque a gente quer simplesmente que ela saia, né? É para garantir a segurança.
2: A vida.
12: A vida, né? Lógico, os bens materiais são importantes para a gente ter a nossa vida, mas se a gente perder ela, né, do que adianta ter.
2: Exato, a prioridade,
12: material,
2: né, sempre vai ser a vida. Existe um perfil de risco maior em algumas regiões do Paraná? A gente ficou até assustado quando aconteceu em Rio Bonito do Iguaçu e cidades que até então São José dos Pinhais, aqui na região metropolitana de Curitiba, e as pessoas se surpreendem, né? O nosso estado, ele tá nessa rota, ele tem um maior risco?
12: A gente tem, a gente pode falar assim, que nenhum local do estado tá livre de sofrer algum desastre de algum tipo. Nos nossos registros, né, ao longo do tempo, a gente tem pelo menos um problema, né, um desastre registrado em cada um dos 399 municípios do Paraná. Lógico que a gente tem locais que existe uma recorrência maior, que são mais suscetíveis, né? Então, que tem locais próximos de rios, né? A gente vai ali para a região do Iguaçu, né? Próximo de União da Vitória, Rio Negro, né? Então, a gente tem essa preocupação com as inundações lá, a parte da região oeste, né? Então, tem mais ventos, né? Um corredor de vento muito forte. Então, acontecem tempestades, né? Vendavais com maior intensidade naquela região. Esse é o tipo de evento que é recorrente aqui. Granizo também é um dos problemas que a gente tem uma certa recorrência que, por vezes, em outros locais do Brasil, né, mais para o norte, nordeste, a gente não vê.
2: Quais são os erros mais comuns da população, das pessoas, justamente durante esses temporais e durante as enchentes que cada vez estão mais comuns, né, estão aí no nosso cotidiano?
12: Olha, o que a gente vê muito, assim, é o pessoal desconsidera a força, daqueles eventos, a importância daqueles eventos, né? Ou, por exemplo, a correnteza que é formada, né, quando as águas começam a subir ali, você não sabe que está embaixo dessas águas, né? A água está turva ali, pode ter um bueiro, pode ter um galho ali que, enquanto você começa a tentar atravessar, ele prende você, a água sobe e daí você não tem mais o que fazer. É, ou tenta atravessar, né, com o carro mesmo, fala assim, ah, não, eu consigo, e tenta passar por aquele local. E a gente vê daí aqueles vídeos, né, das pessoas, né, que tem que subir em cima do carro, tentar chamar ali um serviço de emergência. E a gente sempre torce para que dê tudo certo, né? Mas se a gente puder evitar isso, né, não atravessar aquele local, buscar um local seguro, né, antes de chegar num nível que você não consiga mais sair, que você não consiga mais se proteger. Então, ação preventiva é a chave de tudo.
2: Por isso, seguir esse alerta que é dado com antecedência, com a máxima antecedência possível, né, capitão, é tão importante. Se existe o risco, tem o alerta, vamos se deslocar e aguardar, tomara que não aconteça, né, e se acontecer, as pessoas estão a salvas. Como que a Defesa Civil trabalha junto com o CIMEPAR nesse monitoramento quando a gente fala desses alertas?
12: O CIMEPAR é nosso parceiro de longa data e faz esse acompanhamento, né, 24 horas também da evolução das condições de tempo, e até mais recentemente a gente tem um meteorologista do CIMEPAR que fica no nosso centro de monitoramento, então acompanhando, né, e atualizando os boletins e acompanhando a situação para fazer o envio desses alertas de forma cada vez melhor, né, mais qualificada, e a partir então dessa informação que aquele alerta que chega no celular das pessoas vai ser enviado. Então, com essa troca de informação, com a atualização dos modelos, a partir do momento que a gente vai verificando que determinados tipos de evento, e a intensidade com a qual eles acontecem causam um problema específico, a gente vai atualizando também a nossa base de dados, a nossa forma de avaliar isso, para que o alerta, quando chegue para a pessoa, seja no tempo correto, com tempo para ela poder tomar uma ação protetiva e, lógico, já considerando essa possibilidade de causar um evento problemático ou não, né? E para isso a gente também tem vários tipos de alerta diferentes. Uhum. Né? A gente inicia com aquele do cadastro do celular, mas aquele evento mais extremo, a gente tem também o Cell Broadcast, né? O Defesa Civil Alerta, que chega independentemente de qualquer cadastro da pessoa. Então, todo mundo que está naquela região vai receber a informação.
2: Uma dúvida também que as pessoas têm, mesmo sem o cadastro, em qual situação a pessoa recebe esse alerta? Ou não? Precisa estar cadastrado e a orientação é que se cadastre?
12: A nossa orientação é sempre que se cadastre, porque você vai começar a receber as informações muito mais cedo. A partir do momento que a gente já tem no dia, né? Chega o meteorologista, ele faz aquela avaliação do dia, se já tem indicativo de áreas que tem uma maior propensão, a gente já envia um aviso meteorológico, né, por meio dessas mensagens que chega ali para a pessoa que isso pode se configurar em algum momento ao longo do dia. Então, você já fica mais atento.
2: SMS e WhatsApp.
12: SMS e WhatsApp. Né? Então, as duas formas ali são fáceis de fazer, são gratuitas, você pode se cadastrar nos dois, que não tem problema nenhum. Lembrando, né, também como fazer isso, né? Então, mandando o CEP por SMS para o número 40199, né? Então, aquela mensagem SMS, né, mais antiga, né? Manda o CEP para o número 4199. E por WhatsApp, é um número com DDD de Brasília, que é o 61 20 34 4611, né? Então, 61 20 34 4611, você cadastra esse número no seu celular, interage com ele por meio do WhatsApp, vai mandar um oi ali, ele vai perguntar seu nome de início e vai perguntar o que você quer fazer, se quer se cadastrar para os alertas, e pode ser tanto por CEP como pelo nome da cidade, e isso, então, vão ser duas maneiras de você receber. Eu gosto sempre de falar assim, que enquanto um usa a rede de telefonia, né, o outro usa o Wi-Fi. Às vezes, se você não tem um ou não tem o outro, eles se complementam.
2: Com certeza. Seria interessante ter os dois.
12: Seria interessante ter os dois. E lógico, daí numa situação que é mais extrema, né, de intensidade maior, né, um evento muito forte que está se formando ali naquela região, e a gente está avaliando que esse impacto pode ser grande, né, para a região, a gente envia o alerta pelo Cell Broadcast. E daí, como é que acontece? É definida uma área desse alerta e todo mundo que está nessa área, né, e esteja conectado nas torres de telefonia vai receber o alerta. É aquele que surge na frente de tudo, né? Então, no celular e até nos casos mais extremos faz aquele bip, né, faz barulho. Até alguns relatos, né, do pessoal que tá junto, né, em algum lugar, né, todos os celulares começam a
2: apitar junto. É. Mas é importante, né? Criar um alerta geral ali e o pessoal se mobiliza. O importante também é saber como as pessoas vão agir nesse momento. Claro, assusta de início, mas isso é um alerta que já vem anterior ao evento, né? Claro, é o máximo que vocês conseguem avisar com antecedência. Recebeu, tá num grupo, o Cell Broadcast alertou. O que a população deve fazer? O que aquele grupo que recebeu deve fazer de imediato?
12: A orientação imediata é sempre buscar um local seguro para você ficar. Então, prestar atenção ali no qual é o tipo de alerta, né? Se é chuva mais intensa, se é tempestade, né? Então, tempestade normalmente é associada com ventos, né? Vendavais que podem acontecer. Normalmente, o local mais seguro é uma edificação, né? Mas se você também não está nesse local, tentar se precaver, ir para um local que tem um abrigo maior, uma pessoa que está andando na rua, né? Será que eu posso ter um local que eu estou mais abrigado, estou menos suscetível de ser atingido por alguma coisa, né? Ou sofrer com um vento muito forte. Ventos podem fazer com que galhos de árvores caiam, que placas voem, né? Então, se você está muito próximo desses locais, né? Ir para um local que não esteja tão suscetível a isso. E mesmo, né? A pessoa que está de moto, né?
2: Também.
12: parar ali, ver um local mais adequado para passar e não ficar tão exposto a essas situações. Essa é a orientação.
2: É sempre procurar um abrigo seguro mais próximo. Isso. E não ter pânico também, né, capitão? Porque não, o pânico, nesses momentos, ele atrapalha e muito, né?
12: Como você falou, a gente tenta enviar esse alerta com a maior brevidade possível, mas lógico, como ele é um alerta que se baseia numa situação que está se formando, né, essa antecedência ela não é tão grande, né, muitas vezes. Né? Então, tem situações que a gente consegue avisar com meia hora, 20 minutos de antecedência. Então, recebendo essa informação, já buscar tomar essas ações preventivas, buscar um local seguro e, como você disse, né, não é para entrar em pânico.
2: É difícil, mas a gente tem que ser treinado para isso. Falar em treinamento, há poucos dias também houve um simulado na cidade de Antonina, aqui no litoral paranaense, que fez um treino para a população numa situação de inundação. Foi isso, né, Capitão Vidal? Eu queria saber como que funcionam esses simulados, como que os locais são escolhidos e como que a Defesa Civil percebe também o retorno dessa população que participa. Como que é o feedback desses moradores?
12: Então, essa é uma ação que os municípios eles precisam desenvolver, né, a partir dos seus planejamentos de contingência. Então, quando eles fazem esse plano de contingência, eles mapeiam as áreas que podem ser atingidas e a gente dá esse suporte também para como eles podem planejar esses exercícios, né, como é que eles podem fazer isso. E no caso ali, né, esse que ocorreu em Antonina, a gente foi numa área mais suscetível a inundações, próximo da área de mangue também, então é suscetível da elevação das marés, então quando chove muito, mas a maré também está alta, isso potencializa o problema ali na região e é preciso a gente compreender, né, as equipes da prefeitura se prepararem para saber como que vai ser essa mobilização, essa população, se elas tiverem que sair desse local, para onde que elas vão? Como que a gente vai estruturar para receber essas pessoas no abrigo? O que, que elas vão precisar? Elas vão precisar de comida? Uhum. Vão precisar de água? Precisar passar mais tempo naquele local? A gente vai precisar de colchão, talvez, para essas pessoas dormirem, né? Se for necessário. Qual é essa mobilização que é necessária? E também para a população também saber que atitude que elas tomam, onde que é o local de encontro, como que para onde elas vão ser levadas ou não, para a gente realmente não ter esse pânico, saber a melhor atitude a ser tomada. E ali mesmo, normalmente nesses exercícios, né, quando a gente reúne as pessoas, tem uma conversa também, passando essas informações. Né, e o que a gente tem realmente recebido da população é isso, eu não sabia como, né, proceder, e que é muito importante a gente ter essa informação, claro. Conhecer as pessoas, conhecer as equipes que vão estar atuando ali e que isso traz mais segurança para elas.
2: Algo que chama muita atenção também quando a gente acompanha esse monitoramento é alerta amarelo, alerta laranja, alerta vermelho. Quando chega o laranja, a gente é justamente aquilo, atenção. Mas o que significa, qual que é a diferença entre esses alertas, Capitão Vidal?
12: Esses alertas, eles são um escalonamento. Então, lógico, né? Que se é um alerta amarelo, né? O laranja que vem é um pouquinho mais severo, né? O vermelho que tem é um pouquinho mais severo. No nosso caso, né? Porque daí também, acho que algo para se explicar para as pessoas é que muitas vezes se confunde o que é o alerta do IMET, né? Do INPE, né? Que é um período maior, mais longo de tempo. Então, lógico, né? Eles também classificam nessas cores, mas uma probabilidade de um dia, normalmente. uma determinada quantidade de chuva pode cair naquela região, mas é uma coisa mais abrangente, que não define o local especificamente. E daí, no nosso caso, a gente já faz um acompanhamento mais ao longo do dia, né, verificando como essas tempestades estão realmente se formando. O amarelo ali, daí, então, o que seria? Seria um nível de observação, né? Vai ter essa atenção, como que isso vai evoluir ao longo do dia, então, para eu ficar atento, ficar esperto ali, para necessidade, talvez, de tomar alguma ação protetiva, né? Para me proteger. Quando a gente vai já para o lado laranja, a gente tem um nível de atenção, porque tem uma situação que está mais iminente, uma situação um pouco mais intensa que pode causar algum problema. Então, pode ser que se começar a chover forte, ter ventos fortes ali, eu precise tomar aquela ação. E por fim, né, o alerta vermelho ali é tome uma ação protetiva. Busque um local seguro, né, porque nas próximas horas, nos próximos minutos, talvez eu tenha um evento mais intenso que pode causar um problema, então não fique exposto, né?
2: A gente tem também notícias que trazem um investimento maior em tecnologia. Como a tecnologia IA, que é um assunto tão falado, tem colaborado também com o trabalho da Defesa Civil, o CIMEPAR, que é parceria também, como que essa tecnologia tem conseguido também ajudar a salvar vidas?
12: A tecnologia está na base de tudo, essa melhoria que a gente consegue ter de informações. Tanto de usar um radar mais tecnológico, melhor, né, que consiga captar essas informações, os pluviômetros, estações meteorológicas, mas também até mesmo inteligência artificial, a gente conseguir processar essas informações de forma mais rápida e a gente começa a fazer um cruzamento de dados, então, da quantidade de chuva, de quantidade de ventos, né, que levou a uma determinada situação, isso já atualiza parâmetro para que a gente possa, numa próxima vez, enviar esse alerta com uma antecedência maior, fazer essa regulação, e com certeza isso traz muito mais qualidade para esse serviço que a gente presta da população, esse alerta vai vir com uma qualidade melhor, exatamente para que a gente consiga alcançar, né, quem está nos ouvindo aqui, que o momento que receber esse alerta, né, dê a devida atenção, né, e a gente consiga ter o menor impacto possível.
2: Eu acabei de acessar aqui o site, né, da defesacivil.pr.gov.br, e é impressionante quanta informação importante tem aqui para a população, para os municípios, inclusive assim, tutorial para aplicativos, né, os podcasts, o portfólio, né, então é muito importante que as pessoas tenham o costume de visitar, né? Tem lá como você, para o cidadão, por exemplo, como cadastrar e receber esses alertas, um vídeo de como agir em inundações e alagamentos, quer dizer, é um site que traz realmente o necessário para conseguir enfrentar, né, esses eventos climáticos, infelizmente cada vez mais comuns e mais frequentes. Sempre existiram, né, capitão?
12: Sim.
2: Mas agora a gente percebe eles com muito mais facilidade. Gostaria que o senhor deixasse um recado e agradecer imensamente a presença da Defesa Civil, tão importante, tão bonito que vocês realizam.
12: Não, muito obrigado, né? E deixo, né, a minha saudação também a todos que estão nos ouvindo. A Defesa Civil, ela tem investido sempre nisso, né? E o nosso trabalho é de trazer mais segurança para a população. A gente continua tendo todo esse trabalho para dar mais qualidade cada vez mais para esse serviço, para esses alertas que são enviados, para o acompanhamento dos municípios, né? Então é uma gama muito grande de ações que são realizadas, né? Fica o nosso abraço e lembrem, né, que Defesa Civil somos todos nós, então cada um de nós tem uma parte nisso também, e se cada um fizer, né, tomar ações protetivas, a gente vai conseguir um resultado muito melhor no final.
2: Capitão Vidal, muito obrigada, estendo nosso carinho, nossa admiração a toda a equipe da Defesa Civil, parcerias também, e estaremos juntos sempre com o rádio, com as notícias que mais importam, colaborando para que esse trabalho aconteça da melhor maneira. Muito obrigada.
12: Muito obrigado.
2: Valeu, 8:05! E assim a gente encerra o Jornal da Mix, mas não sem antes anunciar os ganhadores, William Sopa.
1: É isso, quem vai curtir um voucher do Festival Bom Gourmet é a Ana Oliveira, final do telefone 3011. Ana Oliveira, final do telefone 3011. E quem vai no cinema por nossa conta, Érica Bianca, final do telefone 6394. Érica Bianca, final 6394, as nossas ganhadoras de hoje.
2: Muito bem, gente. Amanhã tem mais. Tchau.
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8: Tô de volta e agora eu falo com o motorista que passa pela BR-277, vindo de São José dos Pinhais para Curitiba, bastante lentidão entre a Avenida Rui Barbosa e a região do Jardim Botânico. Por isso, o motorista vai precisar de mais paciência, até porque a Avenida das Torres, que seria a alternativa, também está congestionada, principalmente ali no bairro Uberaba. O motorista vai precisar de mais paciência no trajeto. 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
11: Mix agora 8h13, bom dia, por aqui Sopa na Voz, vamos juntos, até as 9 horas da manhã você manda o seu pedido musical e determina o que, que vai tocar aqui no melhor mix do Brasil, ou pede no zap que tá no ar 11 983 40 8000, manda o seu pedido musical pra cá, bom dia, fala comigo.
22: Fala Rádio Mix,
11: fala.
22: Jefferson Júlio, Zona Leste aqui de São José dos Campos,
11: fala, Jeff.
22: Curtindo a melhor mix do mundo, toca Olhos Certos de Detonautas pra gente. Tamo junto, valeu!
11: Tamo junto e misturado, meu parceiro.
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0: Mix agora 8h21, Paradise, Coldplay.
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0: Pede teu som aí, 11 983 408 mil.
2: Bom dia, Rádio Mix.
0: Bom dia.
2: Sou eu, a Bruna de Itaquera. Eu gostaria de escutar no Pede no Zap, Alanis Morissette.
0: Pra já, vambora.
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0: Mix agora 8h25 e o Learn com Alanis Morissette aqui no Pad.
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0: Vamos lá para mais um pedido em 11 983 40 8000. Fala comigo, bom dia.
2: Mix, aqui é o Miguel de São Paulo. Olá, eu queria pedir uma música proibida para mim, Charlie Brown.
0: Sonsaça, hein? Gosto muito.
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0: Mix agora 8h28, Charlie Brown Jr. Proibida pra mim. Muita gente se engana, acha que o Charlie Brown regravou uma belíssima música de amor do Zé Cabaleiro, mas não, essa música foi em homenagem à Grazon, que é a Grazi, né, a ex-esposa do finado Charlie Brown Jr. aí, do nosso querido Chorão. E a linha de baixo dessa música é espetacular, o champignon voando. Cara, que saudade do Charlie Brown Jr., né? Dois feras aí do rock nacional que nos deixaram, Chorão e Champignon, de formas tão trágicas, né? Mas deixaram uma obra daquelas pra gente curtir aqui no Pad.
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0: 11983408000, manda teu pedido musical, dá tempo da tua música tocar por aqui ainda hoje, hein?
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1: 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Aqui vai uma dica para você manter saudável o seu coração. Hábitos diários, como praticar exercícios, pode ser uma caminhada, uma natação, um ciclismo, uma corrida, jogar um beach tênis, um futebolzinho com os amigos, pelo menos 30 minutos diários, na maior parte da semana, vai fortalecer o músculo cardíaco. Mexa-se regularmente.
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8: Tô de volta na Mix com mais do trânsito e eu falo com o motorista que passa pelo contorno leste no sentido Piraquara. Tem maior lentidão por ali, isso por conta de um registro de ocorrência próximo do cruzamento com a Avenida Rui Barbosa. São 11 quilômetros de fila que o motorista precisa de cerca de 40 minutos para conseguir passar. Ruas por dentro dos bairros Pinheirinho, Cito Cercado e Boqueirão são alternativas para o motorista ganhar tempo. 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
9: 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Pede teu som aí, 11 983 408 1000. Agora 8h35, tem tempo de ouvir a tua música favorita aqui no Pede no Zap. Fala comigo, bom dia.
10: Bom dia, Mix. Elvin Joe, Cuiabá. Toca pra nós Red Hot Chili Peppers. Bom dia, Mix. Tamo junto.
9: Vamos de Can't Stop, que tal?
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0: Mix, agora 8h42, BTS, Swam.
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0: Pede aí teu som, 11 983 408 mil. Fala comigo, bom dia.
2: Ótimo dia, Rádio Mix. Aqui é a Janaína, de Curitiba.
3: Olha. Aqui é o Guilherme.
2: Tá, eu e meu filho indo pro trabalho e pra escola. Legal. E queremos ouvir Estante, da Beach.
0: Da sua estante, é pra já. Música linda, hein? Beijo pro filhão aí que tá indo junto aí também no rolê. Vão com cuidado, gente. Vão com cuidado. E sempre ouvindo a Mix, hein?
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0: Mix agora faltando 11 minutos para as 9 horas da manhã. I Don't Wanna Miss a Thing. Tema do filme Armageddon. Então, Steven Tyler cantando o tema romântico da filha dele, da Liv Tyler, né? Que interpretou a... fez ali o par romântico do Batman, né? O cara salvou a Terra do asteroide. O cara é o Batman. Também é brabo demais, né? Muita gente achando que o 3 e Atlas ia forçar a gente a viver um Armageddon. Calma, gente. Ainda não tá na hora.
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0: Mas tá na hora de você pedir a sua música. Vamos pra sequência saideira. 11 983 40 8000. Fala comigo. Bom dia.
2: Oi, Mix. Meu nome é Catarina. Eu sou de BH. Eu queria que vocês tocassem This Love de Maroon 5.
0: Você não pede, você manda, chuchu.
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0: Mix agora faltando 3 minutos para as 9 da manhã. Silk Sonic, Bruno Mars, Anderson .Paak, Smoking Out the Window. Essa música que faz parte do álbum An Evening with Silk Sonic. Aliás, quem ajudou a dar o nome da dupla, né, do Bruno com o Anderson foi o Bootsy Collins. Disco muito bom, a estética toda desse álbum é muito boa, né? Das músicas, dos clipes, realmente uma bola no ângulo. Mais uma, né, do Bruninho.
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10: tem congestionamento ali próximo da rodoviária de Curitiba, viaduto Colorado, tem fila para quem vai no sentido Mariano Torres a partir do cruzamento com a Engenheiros Rebouças. Motorista não tem alternativa de desvio, porque a Conselheiro Lauindo também tem lentidão. Ainda na região, Presidente Afonso Camargo para quem chega no centro e a 7 de setembro estão bem congestionadas. Motorista vai precisar de mais paciência. 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
14: Tô de volta com mais do trânsito e agora falo ali do Santa Quitéria. Também tem lentidão na Presidente Arthur da Silva Bernardes, principalmente para quem vai no sentido Campina do Siqueira hoje, a partir do cruzamento com a Professora Brasília Vídeo da Costa até a Fonte de Jerusalém. 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

0: Mix, agora restando 3 minutos para as 10 horas da manhã. Justin Bieber, Nicki Minaj, Beauty and the Beat. Para fechar mais uma sequência musical por aqui. Vou ficando por aqui. Volto amanhã, claro, às 6 horas da manhã. Flávia Consoli, eu e William Sopa também te fazendo companhia. Com notícia boa, com informação, com os nossos colunistas também a partir das 6 horas da manhã no Jornal da Mix. E claro, né, na sequência tem pede no Zap. Depois tem a nossa sequência musical e, claro, sempre a tua participação no 998226669. Nas redes sociais, arroba Mix Curitiba, segue por lá, dá uma moral, dá uma olhada nos stories também, tamo por lá, beleza? Beijo, galera, até amanhã, uma excelente terça-feira. Vai, Brasil!
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7: Tô de volta na Mix e agora eu falo com o motorista que passa pela região do Jardim Botânico, ali na Lotário Meisner, tem bastante lentidão entre o cruzamento com a linha verde e o início da Avenida Prefeito Omar Sabag. Motorista encontra 1 quilômetro de fila, precisa de 12 minutos para conseguir passar. Quem preferir pode fazer o desvio usando a Avenida das Torres. 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

Você, valeu pela sintonia. Agora mais uma edição do Baú da Mix Express. No ano de 2002, não teve só o Penta do Brasil, viu? Carlos Santana lançava The Game of Love, uma daquelas músicas, né, que bate diferente até hoje. A letra explora a montanha russa que são os relacionamentos e usa a figura, né, da linguagem da loja de doces, né, para ilustrar a ansiedade e o desejo de afeto. Mas a curiosidade aqui é que antes de Michelle Branch assumir os vocais, a música foi gravada, sabe por quem? Por Tina Turner e Macy Gray, pois é, viu? Mas o produtor, o Clive Davis, não estava muito contente e achou que faria mais sentido colocar uma voz feminina mais jovem para atrair novos públicos. Bom, a aposta deu certo e é esse clássico que a gente relembra agora no baú da Mix Express. The Game of Love, Santana e Michelle Branch.

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13: 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Tô de volta e agora eu falo com o motorista que passa ali pela BR-277. Tem maior congestionamento para quem vai em ambos os sentidos na região de São José dos Pinhais, entre a Avenida Rui Barbosa e a Deputado Assírio José. Isso por causa de obras de alargamento de pista. Motorista que preferir e não quiser ficar parado pode fazer o desvio pela Avenida das Torres. 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

0: Mix agora 11:27, Mariah Carey, We Belong Together.
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0: E se liga, tem novidade de cinema e essa aqui é bem nostálgica, viu? O filme Mestres do Universo, live action, baseado na animação do He-Man, pode ganhar uma continuação. Segundo a revista Forbes, a sequência deve ser focada agora na irmã do He-Man, a princesa She-Ra. Por enquanto são só rumores, mas expectativas já foram criadas por aqui, viu? Vale lembrar que em Mestres do Universo, o príncipe Adam vive na Terra, mas depois de encontrar sua antiga espada, assume a identidade de He-Man e volta pro seu antigo planeta, onde vai enfrentar o vilão Esqueleto. E quem interpreta o He-Man no longa é o ator Nicholas Galitzine. E o vilão Esqueleto é interpretado pelo ator e cantor, né, o Jared Leto. Mestres do Universo já está em cartaz nos cinemas do Brasil. 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

0: Mix agora 5 pro meio-dia e o som do Skank tão seu. Daqui a pouquinho a gente volta com o Top Mix e as melhores da programação. Fica aí.
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0: Mix agora meio-dia e dois. Uma ótima tarde de terça-feira pra você em todo o Brasil. Hoje, 30 de junho de 2026. Ó, valeu pela sintonia, tá bom? Agora, hora de mais uma edição do Top Mix. É pra gente conferir as melhores, as mais pedidas na programação da Rádio Mix. Seja pelas redes sociais, assim como também no 11 983 408 mil, é o WhatsApp da Mix. E a gente começa muito bem o Top Mix, trazendo já quarta posição, o som dela, né? Taylor Swift, The Fate of Ophelia.
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Mix agora meio-dia e 9, terceira posição aqui no Top Mix. Teddy Swims Bad Dreams. A quarta posição ficou com a Taylor Swift, The Fate of Ophelia. Vamos fazer o seguinte, antes da gente trazer a segunda posição, a gente volta no tempo para relembrar uma das mais pedidas na programação da Mix no ano de 2012. Charlie Brown Jr., Céu Azul. 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
1: Mix agora meio-dia e 19, Coldplay, Feels Like I'm Falling in Love, primeira posição aqui no Top Mix. A segunda ficou com Bruno Mars e a Rosé APT, fechando muito bem. Mais um Top Mix, as melhores, as mais pedidas da programação da Rádio Mix.
0: 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Daqui a pouco, 5 da tarde, tem mais.
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0: 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Com Marcelo Falcão, Carlinhos Brown e Bruno Martini. 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

0: Mix agora meio-dia e 24, Blink 182, All the Small Things. Daqui a pouquinho a gente volta com muito mais. Fica aí.
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2: Salve, salve, galera! Eu sou o Bruno Cantarelli, chegando diretamente de Houston para falar sobre a Copa do Mundo. E a Rádio Mix é a rádio oficial da Copa do Mundo 2026 da FIFA. Mas hoje os Estados Unidos amanheceram assombrados com o que aconteceu ontem. Porque ontem dois favoritos caíram na Copa do Mundo. Estou falando de Alemanha e Holanda. Na verdade, a Holanda teve um confronto mais parelho contra a equipe de Marrocos, que inclusive já empatou com o próprio Brasil nessa Copa do Mundo. E Marrocos eliminou de forma emocionante nos pênaltis a seleção holandesa. E do outro lado, aí sim, a grande façanha. A Alemanha foi eliminada pelo Paraguai. Chama atenção que o Paraguai, para ir a uma final de Copa do Mundo, ele deve ter que ter outras façanhas nesse sentido, já que o Paraguai espera hoje o vencedor de França e Suécia. Provavelmente os franceses serão os próximos adversários, ou seja, o Paraguai caiu numa chave muito difícil. Mesmo eliminando a Alemanha na sequência, deve ter que eliminar a França. Seguinte, volto a qualquer momento aqui nos Estados Unidos com mais informações da Copa do Mundo. Um abraço!
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4: 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Aqui vai uma dica para você manter saudável o seu coração. A alimentação saudável é óbvio falar que faz muito bem. Agora, você pode dar preferências a frutas ou legumes, verduras, grãos integrais, reduzindo a ingestão de sal, açúcar, frituras e alimentos ultraprocessados, como salsichas e esses industrializados. Empacote menos e descasque mais alimentos.
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0: Essa é a música da Mix para a Copa do Mundo da FIFA 2026. Então fique aqui para ouvir inteira a qualquer momento. 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
27: Mix agora 1:04. Ótima tarde de terça-feira pra você. Tá começando mais uma edição do Super Mix. 40 minutos direto. Muita música pra gente curtir. 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Começou!
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1: Mix agora 1h24 e o Drake One Dance. Você tá curtindo aqui o Super Mix? São 40 minutos direto, muita música. Você vai curtindo aqui na programação da Rádio Mix. 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

0: de ouvido Aiva aqui no Prêmio do Mês na Mix. Vamos dar uns parabéns pra quem, hein? Atenção, atenção, Edna, Edna Maria da Silva, final do telefone da Edna é o 2475, ela que é lá de Minas Gerais. Parabéns pra você, Edna! Aí sim, hein, menina? Agora, só aguardar, a equipe da Mix vai entrar em contato com você, tá bom? Então, repetindo o nome da ganhadora, é a Edna Maria da Silva. E você sabe, aqui na Mix tem os melhores prêmios.
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0: E ó, tem novidade de música, essa aqui é ótima, viu? Os Rolling Stones estão com tudo nessa nova era, viu? A banda, liderada pelo Mick Jagger, lançou o novo single, Jealous Lover, junto com o clipe estrelado pelos atores Anya Taylor-Joy e o Charles Melton, em clima de tapas e beijos. E não para por aí, viu? De surpresa, os Rolling Stones lançaram também a faixa inédita Divine Intervention, que tem as guitarras tocadas pelo Robert Smith, vocalista da banda The Cure, ou seja, um grande encontro de lendas do rock, viu? O novo disco dos Rolling Stones vai se chamar Foreign Tongues e chega às plataformas no dia 10 de julho, tá chegando, viu? Pra conferir o novo som dos Stones, vai lá em radiomixfm.com.br.
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0: Mix agora 12 em ponto. Imagine Dragons, Believer. Daqui a pouco tem mais, fica aí.
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10: O trânsito ainda é lento na BR-277, na pista em direção à capital nessa tarde. Reflexo de uma ocorrência mais cedo no quilômetro 37, que provocou o bloqueio parcial da pista. Nesse momento, pista totalmente liberada, mas o motorista ainda encontra fluxo lento até o viaduto dos Padres. Não vale desvio, fica apenas o alerta. 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

0: Pouco depois do break comercial, tem a edição aqui do Super Mix. Aqueles 40 minutos só de música aqui, sem nenhum intervalo comercial. Então, se liga e aguarde.
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12: No Santa Quitéria, o motorista ainda encontra trânsito lento na Avenida Presidente Arthur Bernardes, no sentido Portão, por conta das obras com bloqueio de faixa entre a João Alencar Guimarães e a professora Ulisses Vieira. Em média, 6 minutos para percorrer esse trecho de quase 1 quilômetro e a alternativa por lá é a Coronel Ayrton Plaisan, que flui bem. 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
1: E já tá começando o Super Mix aqui na Mix. Aqueles 40 minutos prometidos e cumpridos, né? Só de música sem nenhum intervalo comercial. Já está no ar e começamos com Sabrina Carpenter.
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0: Mix agora, 3h24. Você está curtindo o Super Mix? Aqueles 40 minutos só de música com Harry Styles. Everybody wants to rule the world. E tem prêmios, claro, durante o horário aqui na Mix. 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Por aqui continua o Super Mix.
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1: Mix agora, 19 para as 4. Foi um super presentaço para você nesta tarde de terça-feira com o Super Mix. São 40 minutos diretos, só de música, sem nenhum intervalo comercial, encerrando com Nickelback, Far Away.
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8: Entre Curitiba e São José dos Pinhais, a BR-277 tem trânsito lento nessa tarde em ambas as pistas, reflexo das obras de expansão da rodovia. Em média, 15 minutos para passar entre a ponte sobre o Rio Iguaçu e o Parque Olímpico do Cajuru. Quem preferir pode utilizar a Avenida das Torres, que flui melhor na região. 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

0: 4, Madonna. Legal relembrar, né? Com Like a Prayer. Continua valendo prêmios aqui na Mix. 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

0: Mix, agora 4h16. Ouvimos as três mais, as músicas mais pedidas há 18 anos. Isso mesmo, lá de 2008, o que era sucesso. Encerrando aqui com a última dessa sequência, com Florence the Machine, Dog Days Are Over. Acabou.
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0: Mix agora, 4h34, Calvin Harris com Rihanna. This is what you came for. Já já tem mais.
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9: Trânsito lento no contorno sul para quem segue em direção a São José dos Pinhais. Reflexo de uma ocorrência no quilômetro 605. O motorista leva quase o dobro do tempo normal em trechos mais longos, em média 25 minutos. Para quem precisa evitar essa lentidão, a Avenida Juscelino Kubitschek de Oliveira é uma boa alternativa. 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

0: Depois do break, tem mais uma edição aqui do Top Mix.
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11: 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O trânsito na Avenida Presidente Getúlio Vargas é um pouco mais lento que o normal, mas ainda assim dentro do esperado para esse horário. Seguir pela Avenida Silva Jardim é uma boa, é um pouco devagar por ali, mas é um jeito esperto de escapar do trânsito pesado. 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
12: E já tá começando, está no ar mais uma edição aqui do Top Mix, que nada mais é do que aquelas quatro mais pedidas do dia por você, ouvintes aí da Mix Curitiba 98.3. Então se você pediu aí pelo WhatsApp, se você se manifestou querendo ouvir a sua música preferida, confere agora. Já começamos com a posição 4.
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1: Mix agora 5:14. Esta foi a terceira posição do Top Mix de hoje. Marcela Falcão e Chorão com Legado. Agora a gente viaja lá até o ano de 2007. Quem será, hein? Top Mix daquela época. Vamos falar. Linkin Park com Shadow of the Day.
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1: Agora, 5h23. Foram as 4, então. Prometidas, cumprida. Aqui, a número 1, a mais pedida de hoje foi Alex Warren com Ordinary. Então você ouviu a edição da tarde do Top Mix. As 4 mais da programação aqui da Mix, pedidas por você.

0: Vale lembrar que em Mestres do Universo, o príncipe Adam vive na Terra, mas depois de encontrar a sua antiga espada, assume a identidade de He-Man e volta para o seu antigo planeta, onde vai enfrentar o vilão Esqueleto. Quem interpreta o He-Man no longa é o ator Nicholas Galitzin, e o vilão Esqueleto é interpretado pelo ator e cantor Jared Leto. Mestres do Universo já está em cartaz nos cinemas de todo o Brasil. 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
3: Contorno Sul segue com trânsito lento em direção a São José dos Pinhais nessa tarde, desde a altura da João Bétega até a BR-116, reflexo de uma ocorrência mais cedo no quilômetro 605. Quem passa por lá pode utilizar a Juscelino Kubitschek de Oliveira, a via marginal do contorno, para não ficar parado. 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

0: Mix agora, 5 para as 6, Akon com Snoop Dogg, I Wanna Love You. E agora, atenção para tudo, o resultado dos sorteios de hoje. Pois é, quem se deu bem aqui foi a Ana Leopoldina, telefone final 2400, ganhou um voucher no valor de R$100 da Brinca Pizza. Ana Leopoldina foi a que levou então R$100 da Brinca Pizza. Já a Fabi, telefone final 2706, ganha um par de ingressos para curtir qualquer filme nas telonas por conta da Mix e da UCI Cinemas. Então, ambas já podem passar por aqui na Rádio Mix Curitiba entre 9 da manhã e 11 e das 2 até as 5 da tarde, tá? De segunda a sexta. 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
2: No Campina do Siqueira, o trânsito já é mais lento na Major Heitor Guimarães, principalmente por conta das obras com um bloqueio de faixa antes da Monsenhor Ivo Zanlorenzi. Nesse momento, não vale a pena o desvio pela deputada Heitor Alencar Furtado, fica apenas o alerta para redobrar a atenção no trajeto. 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
0: Copa do Mundo é essa, meu Brasil! Caco, o Brasil eliminou quem? Japão.
2: Japão já foi.
0: Exato, olha que doido. Paraguai eliminou quem? Quem?
2: Alemanha, nosso terrível algoz de 2014,
0: né? A Alemanha,
2: né?
0: Chegou metendo 7-1, pra cima acho que foi do Curaçao e ó... Nossa, eu não vou nem falar quem tomou no Curaçao dessa vez. Foi a Alemanha,
2: eu acho,
0: né?
2: Que foi a Alemanha.
0: Foi embora, né, Alemanha?
2: Foi embora.
0: Agora, ó que doido, Marrocos, esse aqui eu tô um pouco preocupada. Mas eliminou quem? Holanda, outro timaço.
2: Outro timaço que, inclusive, em 1974 foi o nosso algoz, a famosa laranja mecânica. E também, se não me engano, 2010, hein?
0: Então tá bom, foi embora e foi com Deus.
2: Foi embora.
0: Agora você não sabe o que vai acontecer.
2: O que que vai acontecer?
0: Suécia vai eliminar a França. Mãe Giza falando, o jogo vai começar. Você já não começou.
2: Ó, já, não. Na verdade, já acabou de começar
0: então,
2: nesse exato
0: momento.
2: 43 segundos de jogo. E aliás...
0: Anota que eu não sou eterna, hein?
2: Ó,
0: vai tirar a França. Suécia vai tirar a França.
2: Eu vou falar. Triste não ficarei, porque a França também já foi o nosso algoz, né?
0: Então, e essa galera também, na boa, tem time aí que chegou aqui, ó, se achando. Ah, porque vai fazer, vai acontecer. E eu tenho uma coisa pra falar.
2: O
0: além
2: quê?
0: Disso que eu falei que a Suécia vai tirar a França. Nem tudo que reluz é ouro. Nem tudo que balança cai, pai.
2: É.
0: Tem gente que chega com toda a pimba. Ah, porque eu sou, porque eu faço, porque eu aconteço. Vai, assim, sabe, no sapatinho. Aí, do nada... Aquele que nem menos imaginava, vai lá e tira. Acabou a Copa.
2: Acabou.
0: Tchau, Alemanha. Eu acho que eles estão juntos, viu? A Alemanha, o Japão, se eu não me engano, e a Holanda estão, neste momento, chorando as pitangas porque saíram da Copa. Daqui 4 anos, quem sabe, né? Beijo pra vocês.
2: Eu espero que a Alemanha não venha pra próxima Copa, tá? Pronto, falei. Espero que a Itália venha.
0: Tá bom, já,
2: né?
0: Tá ótimo.
2: Porque tem aqui do meu lado o italiano que quer ver a Itália jogar de novo, mas a Alemanha não faz questão. Só que aqui, eu tô... Inclusive, quem tá acompanhando a gente na nossa live...
0: Eu vou narrar os gols hoje, hein?
2: Ah, Giza... Opa, vai entrar pra turma do Charla Podcast?
0: Não, aqui é a Giza Podcast junto com o carro. Eu mixo tudo o podcast.
2: É, então você vai transmitir os gols aqui da França e Suécia.
0: Exato.
2: Pra galera?
0: Ó, pelo menos o primeiro tempo é com a gente aqui, hein, galera? Eu já vou atualizando vocês do placar. Provavelmente Suécia tira a França, porque eu tô dizendo. É só por isso.
2: Mas você sabe de uma coisa também? Eu tô sentindo que essa vai ser a Copa das Zebras, mano.
0: É, né?
2: Porque tá saindo muito time que é... Aqueles times clássicos, né? Que são os grandes times europeus. Estão saindo fora. Tem ali algumas seleções ali da América do Sul, como por exemplo o Paraguai, que sempre também foi bem ali nas Copas do Mundo. Mas tá com uma carinha de que vai chegar longe. O Brasil, que a gente começou daquele jeito, tropeçando ali junto com o Marrocos. Aí passamos pelo Haiti, aí passamos agora pelo Japão, tá ganhando aquela confiança. E tem o quê na sequência aquele? Você tá ligada, né?
0: Costa do Marfim.
2: Eu acho que é Noruega, hein?
0: Ai, meu Deus. É
2: Noruega? Noruega?
0: Ah, não, Brasil.
2: Vamos
0: não,
2: enfrentar
0: não,
2: o Haaland.
0: Vamos?
2: Vamos enfrentar ele.
0: E se eu contar pra vocês que a pronúncia do Haaland não é Haaland?
2: É Haaland, Haaland, Haaland?
0: Não, é Rola. Ah, eu juro.
2: Mentira.
0: Eu posso falar.
2: Ah, para, você
0: eu
2: tá...
0: Eu juro.
2: Não, olha as ideias da
0: gente,
2: cara.
0: Ô, gente, eu tô falando sério.
2: Não, não acredito.
0: Eu vi uma matéria explicando sobre isso.
2: Rola.
0: Mas como é que o narrador fala assim, ela vai Rola? Não vai ter como, né? Ela vai Rola jogando pro
2: mas
0: Mundial.
2: Mas
0: ela
2: é só...
0: Gol.
2: É só...
0: Imagina o Rola marcou um gol. Não,
2: não, mas
0: dá?
2: Isso é só em português, cara. Se fosse, sei lá, os nossos amigos do Charla, podia ficar estranho, esquisito.
0: Não, mas é por isso que eles não estão usando, sabia?
2: É mesmo?
0: É porque é muito quinta série, não dá. O brasileiro, ele não vai conseguir... Eu não conseguiria narrar um gol do Rola. Abrindo o placar!
2: Com mole tudo!
0: Nossa, não rola, não dá, não dá, não,
2: não
0: dá,
2: não,
0: gente.
2: Não rola, não rola.
0: Então é isso, bom, brincadeiras à parte, galera. Ainda em clima de copa.
2: Pelo amor de Deus, você já começa o programa falando esse tipo de coisa,
0: eu
2: cara.
0: Eu juro, pode pesquisar aí, galera. O Haaland, a pronúncia não é Haaland. Tá bom? Só vou avisando.
2: Mas eu posso falar também?
0: O quê?
2: A galera vai pesquisar uma parada agora, agora, agora, agora.
0: O quê? O
2: vai
0: quê?
2: Entrar aí no seu celular, você não tá dirigindo, né? Então fechou. Entra no seu telefone, abre aí o aplicativo do YouTube, abriu? Beleza, abriu, então tudo abriu. Certo. Agora você vai fazer o seguinte, o que ele vai fazer, Gi?
0: Você vai entrar lá no nosso canal, youtube.com/mixtudonamix. Então você coloca o arroba mixtudonamix, vai aparecer. Joga aí no Google, em qualquer lugar, que a gente vai direcionar você pro nosso canal. Por que que a gente tá falando sempre disso aqui? Porque a gente sempre transmitiu pelo canal da Rádio Mix, que existe também, e você, provavelmente, algumas pessoas estão nele agora. também não tem problema, só que os comentários a gente só consegue responder e ler através da nossa conta oficial, que é youtube.com/@mixtudonamix. Entra lá agora.
2: Ó, inclusive a galera já chegou aqui, a Bárbara de Cesaro sempre com a gente, Everaldo Lima também, a Ilane Ginosa sempre com a gente, o Cauã também já chegou, o Renier, Bárbara aqui, todo mundo chegando, então cola com a gente. Inclusive temos nosso Instagram também, que pra receber aqui a resenha, inclusive vamos colocar a situação que a Copa tá ensinando pro mundão.
0: Cara, é, eu falo,
2: na vida real, né?
0: É, a vida imita a arte imita a vida, e a vida imita o futebol, que imita a nossa vida. Por que que a gente tá falando disso, galera? Porque, não sei se vocês já repararam, que tá demais, assim, as grandes seleções, os grandes times estão sendo desclassificados por times que a gente nem esperava tanto. E trazendo pra nossa vida, pro nosso cotidiano, principalmente pra nossa vida profissional, que pode ser em várias áreas também, mas eu tô citando aqui a profissional, pensa na época da escola, quando você tava lá, que ninguém dava nada pra você. No que você se tornou hoje? Calou a boquinha de alguns que não se tornaram nada? A gente quer saber se você já virou o jogo, sabe? Tipo, igual muitas seleções pequenas, entre aspas, estão fazendo. Você já provou pra alguém alguma parada que quase te fizeram desacreditar?
2: É.
0: Quem você se tornou hoje é tudo que ninguém imaginava?
2: Agora você vai mandar aquele recado pra quem desacreditou de vossa pessoa.
0: Exato.
2: Então cola com a gente aqui na @mixtudonamix. Conta a sua história que a gente já tá resenhando. E eu vou contar umas histórias aqui. Porque
0: eu também
2: vou falar que eu cheguei até aqui, mas teve muita gente também que não botou fé.
0: E outra, e sabe o que, que é o mais louco?
2: Sei não.
0: Da onde a gente tá, pra onde a gente vai colar, ainda tem gente que não acredita.
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1: Atenção você que foi chamada de girafa, de bambu, de Olivia Palito, assim como eu na escola. Como tá a vida de gostosa hoje, hein? A volta que o mundo dá!
2: É por isso, né? Os humilhados serão exaltados, como pois dizia o provérbio.
1: Eu voltei lá na época de escola, galera, porque às vezes quando a gente solta a nossa pergunta aqui no Mixudo, assim, ó, tipo, de bate-pronto, a gente pensa, poxa, quando foi que eu virei o jogo? Quando foi que não esperavam nada de mim? Eu fui lá e entreguei tudo. Basicamente, é esse o assunto. E aí, eu voltei um pouquinho lá atrás, porque quando a gente tá na escola, principalmente na época da faculdade, muita gente olha e fala, ih, isso aí não vai ser nada na vida.
2: Ah, não?
1: Os nada na vida hoje, o que que virou?
2: Os nada na vida, nada de braçada hoje.
1: Enquanto os que estavam ali já, ah, porque vai ser isso, vai acontecer. Vou mandar.
2: Mas eu tenho um caos pra contar também.
1: Então você já vai contar esse caos agora.
2: Agora.
1: Caco Grandino contando caos.
2: Ó, você sabe que antes de começar com a banda, com o NX, a gente tava num momento mais complicado da vida, né? Da família, né? Aí eu consegui passar em 6 entrevistas de um famoso banco aqui de São Paulo. E eu ia entrar com, sei lá, 18 anos. Como caixa, ia ter vários benefícios, ia ter um bom salário, um plano de carreira. Só que eu tinha que escolher entre o NX Zero e esse grande banco. E era uma decisão que, assim, os dois falaram, não dá pra você fazer as duas coisas, né?
1: Nossa,
2: você vai ter que ir lá e decidir e vir aqui com a resposta. E eu fui, né, com o meu palitozinho na época, com a minha pastinha embaixo do braço. E aí eu cheguei e falei, né, pro gerente, falei, olha, eu tô nessa situação, né, agora eu tenho que trabalhar pra ajudar em casa e tudo mais. Mas eu tenho uma banda, assim, assado, que tá acontecendo e tal. Sabe o que ele virou e falou pra mim?
1: O quê?
2: Ele foi o que acreditou. Falou, meu filho, faz o seguinte, eu pego o segundo colocado aqui, vai lá, corre atrás dos seus sonhos. Você não vai ser feliz aqui no banco. Acho que você tem que seguir mesmo seu sonho, você é novo.
1: Artista,
2: tem que tentar, tem que se jogar, arriscar. Aí eu falei, beleza. Era essa a resposta, talvez, que eu precisava dele pra ter certeza de que eu não deveria ir pro banco. E aí, quando eu voltei, né, falei com os caras da banda, entrei pro NX finalmente. E aí, alguns amigos meus, quando eu contei essa mesma história, falaram, eu larguei o... Mano,
1: você
2: tá maluco, velho? Que você fez? Cara, todo mundo querendo um trampo desse, cara. Você foi lá, fez 300 entrevistas, passou. Ia ter carteira assinada, com todo tipo de benefício, plano de carreira, ganhar uma grana. Com 18 anos, você saiu fora. Eu falei, calma, mano, acho que vai dar certo, a coisa tá acontecendo. Você é maluco? Ou seja, vira a página, fala, eu acho que você tava certo. A sua intuição falou mais alto.
1: Mas depois que dá certo, sempre acreditei,
2: Eu
1: né?
2: sempre acreditei.
1: Mas na hora ali, não acreditou que o Caco ia bater forte nas cordas.
2: Mas
1: o Caco foi lá com o baixista, eles fizeram, fez história. E pra você que desacreditou, segura essa.
2: E eu vou te falar, viu? Que quando eu fui lá pra pegar o trampo no banco, eu tava literalmente nas cordas. Literalmente. E foi uma escolha que eu falei, eu vou ter que levantar essa corda aqui sem esse banco. Então fica a dica aí pra você acreditar na sua intuição e correr atrás dos seus sonhos. Porque quando é pra ser, acontece.
1: E você, já se viu no mesmo lugar que Paraguai? No mesmo lugar que Marrocos, que é uma ótima seleção também. No mesmo lugar que Brasil eliminando o Japão? Seleções que a galera não tava botando fé e que agora já tá virando o jogo. Você também já virou o jogo? É, rapaz. Hoje é dia de jogar na cara. Inclusive, eu tomei uma ontem.
2: Ah, é?
1: Porque eu falei muito mal do Casemiro.
2: Ah, é?
1: Todo mundo falou mal do Casemiro.
2: E ele marcou um gol de pança.
1: Foi lá, marcou um gol de pança.
2: Foi de pança mesmo?
1: Tô zoando, André, claro
2: foi
1: que
2: de
1: não,
2: pança,
1: né?
2: Foi de cabeça?
1: Claro que não, isso aí é
2: foi
1: zoeira.
2: De cabeça? Ah, mas o que falar cabeça. Que foi de pança? Assim,
1: mas sabe
2: mais
1: por quê?
2: Engraçado.
1: O pança é porque tá rolando um bullying aí com o Casemiro.
2: Ele, mas não, tá gordinho,
1: Monjaro,
2: cara.
1: Monjaro, né? Aí, o que acontece, né? Olha o que aconteceu. Todo mundo criticou Ancelotti. Não, porque não pode colocar o Casemiro, né? Criticando o Ancelotti. Muito menos o Martinelli. Quem decidiu o jogo?
2: Martinelli.
1: A gente,
2: com o Casemiro também.
1: Às vezes a gente precisa engolir a nossa língua e a nossa ignorância pra não passar uma vergonha dessa, gente. Então, você já virou o jogo na tua vida? Já calou a boquinha de muita gente? Vamos de áudio.
2: Bora.
1: A Yas manda, vamos lá.
3: Fala, Caco. Fala, Giza.
2: Salve.
3: Como vocês estão? Ó, vamos pensar o seguinte.
1: Vamos.
3: Às vezes não é só sobre rir por último e rir melhor. Às vezes também é... sobre o processo que você construiu ao longo dessa jornada. Sabia quem desacreditou de você, quem te instigou a fazer o seu melhor, contribuiu para o seu sucesso?
1: Isso é verdade, acredito.
3: Porque às vezes você estava ali naquele momento, né? Tinha oportunidade, mas não tinha iniciativa, ou te faltava algum pouco de coragem para seguir. E essa pessoa que desacreditou de você fez parte do seu sucesso. Tudo na vida é uma construção, tudo é uma evolução, e evoluímos até aqui. É isso, Mix. Abraço, tchau, tchau.
1: Ouvinte Mix, tudo. Bate palma pra ele, Caco. E o que ele chamou de coragem, que essa pessoa despertou na gente, eu só mudaria.
2: O quê?
1: Foi coragem, não foi raiva, foi ódio.
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1: Vai no
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1: Ódio mesmo!

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1: Imagina nessa época Backstreet Boys, até eles se tornarem Backstreet Boys. Galera, todo mundo tá ouvindo aí o programa. Você acha que alguém da família, alguém dos amigos... Mano, nada a ver.
2: Nada a ver,
1: mano. Band. Ah, aí Backstreet Boys, tudo a ver. Sempre soube, parabéns.
2: Eu quase fui um, inclusive. Eles me chamaram na época, mas...
1: Pô, meu amigão, cara.
2: É, cara.
1: Não, o Nick lá era mal meu brother.
2: Então, Mar, que aparece de primo, você tá ligada, né?
1: Mas você tem o telefone dele? Ah,
2: primo,
1: acho que eu perdi,
2: amigo.
1: Cara. Não tem mais.
2: Ah.
1: Galera, hoje a gente tá falando justamente da frustração que você já causou em alguém por se tornar a pessoa que a pessoa não acreditou em você. Então hoje mandem áudios, @mixtudonamix. Manda no meu também, no giza.com. Poxa, não recebi um áudio no meu, Yas. Tá chegando só no @mixtudonamix. Manda aí, giza.com. Você já foi desdenhado ou desdenhada na vida? Acharam que você não viraria algo, não se tornaria algo, não era capaz de, e hoje você pode esfregar na cara? Então aproveita o Mix Tudo.
2: É
1: manda
2: o teu
1: um
2: momento.
1: Áudio, é o teu momento de brilhar. Na virada do intervalo a gente volta com show de áudios, tá?
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2: Para você ligado na Mix, trânsito bastante lento no entorno do Jardim Botânico nesse momento, tanto na Avenida Prefeito Lotário Meissner quanto na Ostoja Roguski, em ambos os sentidos. Essa lentidão se estende pela Osmar Sabag até o Baldino do Amaral. O motorista deve ter cuidado por lá. A previsão de beleza de hoje é cabelos alinhados no tempo úmido e 4 dias de blindagem com a linha Eudora Siage Nutri Diamond. 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
0: 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Vai que é tua.
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0: 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Carro
1: por trás daqueles olhos azuis.
0: Por trás dos olhos azuis.
1: E é, por trás de muitos olhos, você não dá nada, mas entrega tudo.
0: Entrega tudo.
1: Esse é o nosso assunto de hoje aqui no programa, porque ó, as seleções que a gente tava achando que iam sair logo, logo na competição da Copa, o que que tá acontecendo? Essas seleções estão tirando grandes times favoritos. Nem tudo que reluz é ouro, nem tudo que balança cai, não é? E na vida dos nossos ouvintes, cara?
0: É isso, é o famoso azarão, é a famosa zebra mostrando a que veio, né?
1: É, você já frustrou os planos de alguém que achava que você não ia dar em nada e de repente agora você tá o quê? Daquele jeito?
0: Brilhandão.
1: Exato, tipo Paraguai tirando a Alemanha? Vamos de áudio,
0: bora.
1: Vai.
2: Olá, Giza, boa noite.
1: Oi.
2: Olá, galera da Mix.
0: Salve.
2: Boa noite, meu nome é Francisco Júnior.
1: Fala, Francisco.
2: Eu sou morador da Rocinha, no Rio de Janeiro.
1: Fala,
0: salve, Rocinha.
2: E assim, quem achava que não ia chegar aos 15 anos, hoje eu tô com 48 e trabalhando numa das maiores empresas do ramo de construção civil.
0: Olha
2: do
0: aí.
2: Brasil e do mundo, né? Tô aí caminhando e provando para quem duvidou de que quando a gente quer, a gente consegue sim. É só focar, enfim. É, a gente não pode querer por ninguém, né? A gente tem que querer. Mas é isso aí, dá certo.
1: Golaço,
2: vamos,
1: goleada do nosso ouvinte.
2: Um abraço a todos aí, boa noite.
1: Abraço, amei o seu áudio, parabéns. Só vai, meu guerreiro,
0: só vai.
1: Porque você ainda vai frustrar muita gente, isso.
0: Ó, tem uma frase aqui de reflexão que a nossa querida Yas colocou aqui na nossa pauta que eu quero ler também como exemplo. Quem tá por baixo observa mais, se adapta, mas erra menos nos momentos decisivos.
1: Exato.
0: Aliás, Yas, você pode até... Essa frase
1: essa
0: é sua,
1: frase...
0: certeza.
1: Não.
0: Você profetizou. É
1: ela
0: sua
1: profetizou
0: mesmo?
1: Ela profetizou a frase.
0: Mentira.
1: Ô, Yas, então
0: não
1: quer dizer que a Yas sempre fica por baixo. Brincadeira.
0: Que?
1: Ela decide o jogo.
0: Ela decide o jogo. Ó, mas aqui também tem, ó, a pressão sobre o favorito pode virar fraqueza quando ele se apega ao quê? Ao resultado.
1: Exatamente.
0: Também é sua frase? Ah, essa não.
1: Essa não. Ô, gente, o Caco tá falando Yas aqui, mas não é IA, não. A gente tem a Yas. É humana, é inteligente, é sagaz, é uma pensadora.
0: Essa é pra resiliência pura.
1: Então
0: posso
1: vai
0: mandar? Essa aqui tá brava. Eu tenho certeza
1: brava
0: que essa é sua, Yas.
1: É da Yas.
0: Eu tenho certeza, vamos
1: então
0: lá.
1: Vamos lá, vai.
0: No final, não vence quem começou melhor, mas quem suportou mais tempo sem desistir.
1: Que é isso, meu
0: é
1: Brasil?
0: Sua?
1: É sua, Yas?
0: Ó, ó.
1: Palmas pra Yas. Vem, cadê? Eu quero
0: provérbios
1: mais.
0: Provérbios por Yas.
1: Yas. Ó, não acredite na IA. Acredite na Yas. Vamos de áudio.
0: Bora.
1: Mas a Yas é só nossa.
3: Oi, Giza. Oi, Caco.
1: Oi, meu amor.
3: Sou a Janaína, aqui de Curitiba, Paraná.
1: Fala, Jana.
3: É, eu sou vocês todos os dias com meu pequeno no
0: tamo
3: carro.
0: Junto.
3: E sim, né? Quando eu era criança, meu pai era vida louca, minha mãe também vida louca. E eu lembro que umas tias minhas um dia falaram: o que que vai ser da Janaína quando ela crescer? Cheia de filho, drogada, bêbada. E muito pelo contrário, hoje tenho 33 anos, tenho um filho porque eu escolhi ele como meu filho, peguei com 2 anos.
1: Que demais.
3: Tô bem,
1: cara,
3: na empresa onde eu tô, ganho bem, tenho uma boa vida, tenho um... Conquistei, não conquistei tudo, mas grande parte do que eu queria. Então, eu falo que eu acho que aquilo que eu ouvi quando eu era criança me motivou a não ser aquilo que elas julgaram que eu seria. E é isso aí.
1: Cara,
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1: que da hora.
3: Tudo no mix.
1: É isso aí, a gente tá muito feliz com esses áudios que a gente tá recebendo aqui, né, Caco?
0: É muito bom, né?
1: Só vencedores e vencedoras, é sobre isso.
0: É, e sobre isso. E também tem muita gente que acaba, muitas vezes, falando mal, né? Não acreditando em você, porque, na verdade, ela tá projetando em você a própria frustração dela.
1: É.
0: Sacou?
1: Porque então, se alguém conseguir, você tem que se mexer, né?
0: Exatamente, cara, não é fácil. E, ó, tem que ter resiliência, tem que acreditar, tem que ter força de vontade, tem que entender o caminho. E a gente vai errar, a gente vai tropeçar, e são várias vezes que, inclusive, a gente continua errando e aprendendo a cada dia, né?
1: O tempo todo. Inclusive, olha como que a nossa audiência, ela é qualificada, é a audiência de campeões e campeãs. Ó, o Emerson mandou o seguinte: quem ri de alguém tentando tá fardado ao fracasso. Bate palma pra ele. Pam, pam, pam. Vamos de áudio, vamos de áudio.
0: Manda.
1: Você tá maluco?
4: Oi, Giza, tudo bom? Aqui
1: Oi,
4: é Regis,
1: amor,
4: de Brasília.
1: Fala, Regis.
4: Então, quando eu era adolescente, eu era muito zoado, cara, no colégio. Porque eu era magrelo, cabeçudo, meio afeminado. Todo mundo tirava onda. E tinha um cara, particularmente, que o nome dele era Rodrigo, não vou falar o sobrenome, que tirava muita onda, assim, porque ele
1: gostosão,
4: era o gostosão.
1: Né? Ah.
4: malhado.
1: Ah, tô ligada. Aí,
4: aos 16 anos de idade, as pernonas na academia, a mulherada ficava louca e ele me zoava demais, assim. Pois bem, passou o tempo, aí com muito sangue, suor e lágrimas, eu fiz o meu glow up, peguei o shape, usei aparelho, pá. Aí eu encontro com esse cara, há uns anos atrás, bicho gordo, barrigudo, careca, os dentão assim escuro de quem fuma, sabe, se acabado. Aí ele virou pra mim e falou assim, eita Regis, nossa, o tempo passa, hein?
1: Uhum.
4: Aí eu olhei pra ele e falei assim, pois é, o tempo passa pra todo mundo, mas uns ele atropela, né, Rodrigo?
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1: Faltando 20 para as 7 e o som da Olivia de Man I Need. Eu quero áudio, eu quero muito áudio. Sabe por quê? É bom demais história que inverte o jogo, sabe? Quem ri por último ri melhor. É
2: sempre
1: muito da hora
2: melhor.
1: Esse final, não é?
2: É aquela gargalhada mais gostosa. Então faz o seguinte, entra aí no arroba Mix, tudo na Mix. Manda seu áudio pra gente que a gente tá te esperando aqui, hein?
1: A gente quer saber o seguinte, virou o jogo? Entregou tudo quando ninguém acreditava que você entregaria? Isso vale pra sua vida inteira, desde a época de escola até agora. No emprego, ah, isso não vai dar conta. Tá lá a meta. Ah, não vai conseguir construir uma família. Tá lá a família muito melhor do que a de quem fala. Sabe coisas desse tipo? Queremos áudios!
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1: Rodovia do Café com trânsito congestionado em direção a Curitiba, entre São Luís do Purunã e Campo Largo. Isso por conta de um veículo em pane mecânica na Serra de São Luís, o que causa mais de 20 km de lentidão. Em média, uma hora para passar sem opção de desvio. Fica o alerta ao motorista. 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
2: Tamo de volta, meus amores, e hoje o programa é sobre virar o jogo. Pois é, você já virou o jogo na tua vida? Provou pra aquela pessoa que desdenhava de você que você é o cara, que você é o bichão, que você é a mina? Ó, vai mandando mensagem no arroba Mix tudo na Mix com o seu áudio, que dá tempo ainda da gente colocar. E também pode mandar no youtube.com/@mixtudonamix. Agora aquele momento com ele, Vanderlei! Artilheiro, e o Manolo.
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2: Valeu, meninos!
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1: Faltando 7 para as 7, Foo Fighters. E hoje a gente tá falando sobre o que, Caco?
2: A gente tá falando daquela parada, né? Que quando a pessoa vai lá, te desmerece, fala que você não vai conseguir, você vai lá e faz
1: vira
2: o quê?
1: Você
2: vira o jogo, você vai e entrega. E aí fica aquela frase estampada na testa da pessoa. Quem ri por último?
1: Ri melhor.
2: Muito
1: ri
2: melhor.
1: Better. E é você. Manda aí áudio, vai. Vamos
2: Bora.
1: Lá. Arroba Mix Tudo na Mix, já aproveita pra seguir a gente.
3: Fala, Mix, beleza? Boa noite. Aqui tá falando é Geilton Silva, aqui de Mesquita, Rio de Janeiro.
1: Fala, rapaz.
3: É, a minha história é meio... basicamente isso aí. Ninguém dava nada, moleque de favela, como, né? Falavam, isso aí não vai dar em nada, isso aí, pô... Hoje eu sou dono de uma pequena empresa. Pequena, mas é minha. Eu consegui.
1: Top, hein?
3: Entendeu? É isso aí. Nada é impossível. Hoje eu sou dono da Justino Tech. Graças a Deus.
1: Aê!
3: Meu sobrenome na empresa, olha só.
1: Entendo.
3: Quem diria?
1: Que orgulho, né? Quem diria? Você diria.
2: Eu com certeza diria.
1: A gente diz muito, o problema é que a galera não compra o nosso sonho, muitas vezes faz de tudo pra gente desistir. Mas você foi resiliente, foi lá e fez o gol.
2: Fez o golaço, aliás.
1: Toma,
2: sabe o que queria hoje?
1: Toma.
2: O próprio chefe, cara.
1: Desculpa aí, né?
2: É isso.
1: É, enquanto eu duvido que essa galera que desenhou dele tá no mesmo patamar.
2: Ah, com certeza.
1: Tá nada. E se tiver um pouquinho melhor financeiramente, tá surfando na onda de alguém.
2: Pode ser também.
1: Pode ser
2: voo
1: pode
2: de galinha.
1: Ser a mãe, pode ser voo de galinha.
2: Ah, pode ser também.
1: Vamos lá.
2: Bora.
1: Vamos lá de
4: Olá,
1: asas.
4: Olá, tudo bem, gente?
1: Falei, vamos lá de asas.
4: Olá, tudo bem, gente? Aqui é a Suelen. E a minha virada foi em relação a mim e meu marido. Porque nós nos conhecemos há 12 anos atrás.
1: Ah.
4: E o meu marido, principalmente, não tinha uma fama muito boa. E quando a gente se casou, né, que foi tudo muito rápido, já tivemos nosso filho, ninguém acreditava que ia dar certo. Inclusive, a família falavam que ele era muito ruaceiro, né, e tinha aquela fama de mau moço.
2: De ruim.
4: E hoje, nós estamos juntos, felizes. Nosso filho vai fazer 12 anos.
1: Que da hora.
4: Ele é um grande empresário,
1: olha,
4: tem
1: aí
4: a sua própria empresa. E eu consegui também largar a CLT e tá trabalhando com ele no escritório, além de estar tocando meu próprio negócio.
1: Uau.
4: Então, deu muito certo e a gente tá muito feliz e com certeza calamos a boquinha de muita gente. E a gente começou a escutar aqui e ele olhou pra mim e disse assim, isso aí é nós, né? E eu disse pra ele, é verdade.
1: Que da hora.
4: Beijo!
1: Acho que muita gente hoje ouvindo o programa, né, Caco, tá entendendo que, tipo, pô, vencemos, sabe? Vencemos.
2: Sim.
1: E a gente calou a boca de muita gente. Parece que o jogo virou, não é mesmo?
2: Ah, parece não. Ele virou, mas tem uma coisa também que, nesse caso dessa nossa ouvinte, me chamou um pouco a atenção. Você vê que as pessoas, elas têm esse hábito, né?
1: O
2: de
1: quê?
2: Julgar as outras pessoas o tempo todo.
1: É.
2: Inclusive na internet é um tribunal, né? Que tem muita gente que fala o que quer, enfim, fica
1: do
2: aquela bagunça
1: que
2: toda.
1: Ofende quem quer também.
2: Só que muitas pessoas acabam te julgando por aquilo que você foi ou até por não te conhecer, mas
1: Exato.
2: Não sabem exatamente quem você é, aquilo que você tá fazendo no momento agora.
1: É.
2: Então é muito melhor você ficar com a boquinha caladinha
1: então,
2: antes de você apontar o dedinho pra alguém e falar alguma coisa de, né, dessa pessoa.
1: Falou tudo.
2: Porque você não tá na calça dessa pessoa, você não sabe o que ela tá vivendo, então como é que você vai poder tirar essas conclusões, né?
1: É, por exemplo, eu na abertura do programa falei que a França ia perder e que o Mbappé é muito mala, o que aconteceu?
2: O quê?
1: Gol da França do Mbappé, cala a boca, Giza.
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1: Aquele aham, aham, toma! Você não acreditou. Você nem me olhou. Disse que eu era muito nova pra... Gente, essa música aí, ela é antiga. E tem muita música que diz isso. Para de duvidar do coleguinha. Para de rir enquanto o outro tá tentando. Para de achar que você é o bonzão ou a boa zona por conta de um histórico familiar e não da tua história real que você tá construindo. Porque o jogo pode virar, você vai se frustrar e provavelmente vai ficar bem aquém do que você diria que seria lá no futuro. Porque ao invés de você tá olhando pra tua própria vida e construindo a tua própria história, você tava gorando o amiguinho que venceu. Toma! Esse foi o assunto de hoje, né? Não, Caco?
2: Ó, e tem muita coisa aqui que é astrosa que eu quero até tentar trazer uma frase final, motivacional.
1: Então frases com Caco pra gente encerrar o programa. Vambora? Ó, pra dar um gás nessa galera, hein?
2: Pra dar um gás nessa galera, ó. Quem vira o jogo continua executando enquanto os outros já deram resultado como certo.
1: Exatamente.
2: E olha, o favorito joga pra não perder e o azarão joga pra descobrir como ganhar. Então fica a dica aí pra você também, que você não tá ali nem botando muita fé em você. Meu filho, você só tem que vestir a chuteira e ir pro campo e jogar.
1: Assim,
2: e dar
1: só
2: o seu
1: vai,
2: melhor,
1: cara.
2: Sempre.
1: Exatamente, não deixa ninguém te distrair. Normalmente são os invejosos, né, que estão ali te distraindo.
2: Normalmente não, na maioria das vezes,
1: é,
2: né?
1: É, rapaz. E ó, tô falando de gente dentro da sua casa, viu? De amigos que estão ali com você o tempo todo, sabe por quê? Intimidade, na intimidade é onde você tem pessoas que provavelmente vão querer frustrar os seus sonhos. Porque quem não tem contato contigo, quem não tem, não é próximo, não sabe dos seus sonhos, ele nem vai chegar porque não tem poder pra isso. Só a gente tem que tomar cuidado com as pessoas que estão ao nosso redor mesmo, ao nosso lado, não das pessoas tão distantes.
2: Exatamente. E se blinde, né? Você tem que se cercar ali de pessoas que você sabe que te amam, que querem o seu bem também.
1: Exato. Galera, França 1.
2: França 1?
1: Poxa,
2: Noruega.
1: Qual que é o outro time, ô Caco?
2: É Suécia.
1: Suécia?
2: Suécia.
1: É, gente, mas eu acho que hoje a França vai embora. Vamos torcer pra isso, sabe? Mas tá difícil.
2: Tá difícil.
1: Tá difícil, a Suécia tá tirando, né?
2: Ainda não tá tirando
1: não,
2: a França.
1: Vai tirar,
2: mas vai tirar,
1: né?
2: Exato.
1: Ô,
2: projeta
1: galera,
2: isso, que.
1: Amanhã tem Mix Tudo às 18 horas pra Rede Mix de Rádio no YouTube. Foi demais esse assunto de hoje, né? Trocar ideia, falar da nossa vida em tom de brincadeira, pra gente dar risada, mas pra gente refletir. Vencemos, campeões e campeãs desse programa. E você para de falar mal do outro, para de desacreditar no outro, faça alguma coisa pra ajudar, que é muito mais da hora, né? Você já viu alguém que venceu na vida virando as costas pra quem tá começando? Não.
2: Não.
1: Quem faz isso justamente é quem não tem nem coragem de se mover.
2: Ó, pra você que é invejoso, que fica falando mal dos outros, eu vou te dar uma dica agora.
1: De Caco.
2: Você vai entrar no Instagram agora.
1: Agora.
2: Isso. Você vai ter umas aulas agora. Você vai digitar @mixtudo na Mix.
1: Isso.
2: E aí você vai apertar seguir lá.
1: Seguir.
2: Com certeza você vai ter bons insights e vai dar boas risadas também com a gente, né?
1: Aí se você quiser um pouquinho mais dos apresentadores, eu estou no Instagram. Me segue lá, giza.on. giza.on.
2: Mas olha
1: só. Já tentaram me colocar off, mas eu tô on.
2: Tá sempre on.
1: giza.on.
2: E pra me seguir, você cola lá no Instagram e no TikTok também. @cacograndino, CACO Grandino. E claro, vamos deixar bem claro aqui qual que é o nosso, né?
1: @mixtudo. 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
6: Quem trafega entre os contornos sul e leste em direção a São José ainda encontra trânsito bastante carregado nesse momento, desde a rodovia do Café até a ponte sobre o rio Iguaçu. Ainda no contorno sul, a alternativa é utilizar a Juscelino Kubitschek de Oliveira para ganhar tempo. 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

0: essas foram três das mais pedidas por você em 2003. 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

37, esse é o melhor mix do Brasil e o som do Aces Don't Go Away. Pera, tem muita coisa bacana pra rolar aqui na Mix. Primeiro, que daqui a pouquinho, contagem regressiva pro Pad no Zap. Já tá com o seu celular na mão, né? O seu smartphone. Bora mandar uma mensagem de voz. Todo dia você manda uma mensagem pelo Zap, né? Abusa desse microfoninho aí do Zap. E nessa mensagem de voz, pede o som que você tá muito afim de ouvir. Não esqueça de falar o teu nome e também a cidade de onde você tá ouvindo o melhor mix do Brasil. Bora combinar assim? Daqui a pouquinho, às 8, todos os sons que a gente ouve entre 8 e 9 da noite são os que chegam no Zap da Mix. Então bota o teu som aqui e aproveitando que você vai estar no 11 983 408 mil, mandando a sua mensagem de voz, pedindo a sua música no Pad no Zap. Também tem presente. Esse kit da Mix é da hora, tem um copo e uma Echo Bag. Copo da hora, todo mundo vai querer, mas você vai proteger, né? Porque vai ser seu esse copo. E a Echo Bag é show de bola. Esse kit pode ser seu, bota o dedo na sorte, manda o teu nome completo, mais a hashtag KitMix pro nosso Zap, vou repetir, aí depois você já entra na função. 11 983 408 mil, é contigo.

0: para as 8 da noite, MJ, Michael Jackson, You Rock My World. Só boas notícias. Primeiro, aquele kit da Mix, que tem copo e eco bag, já vão para suas mãos, Júlio Moreira, que tem o final do telefone 1314. Parabéns, Júlio. Aguarda aí que a equipe da Mix Nota 1 Milhão vai entrar em contato contigo. E a outra notícia boa, que já vai começar o Pad do Zap.
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6: 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Aqui vai uma dica para você manter saudável o seu coração. A alimentação saudável é óbvio falar que faz muito bem. Agora, você pode dar preferências a frutas ou legumes, verduras, grãos integrais, reduzindo a ingestão de sal, açúcar, frituras e alimentos ultraprocessados, como salsichas e esses industrializados. Empacote menos e descasque mais alimentos.
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0: Boa noite, queridos e queridas desse país grande que é o nosso Brasilzão, né? Hora de você brilhar. Tá com o celular na mão? Que música que você tá afim de ouvir? Que vai fazer a sua noite de terça-feira melhor? Conta pra mim no áudio pro 11 983 408 mil. Eu quero saber o teu nome, de onde você tá ouvindo a Mix e esse som bacana pra todo mundo ficar bacana e feliz e cantar junto, mano.
11: Mix, boa noite. Boa. É Fabiana de São Paulo. Em homenagem ao meu aniversário de casamento, oh, eu quero ouvir Christina Perry, a Thompson Ears. Valeu, pessoal.
0: Valeu, querida. Bora fazer o clima pro casal. Parabéns.
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0: Beleza, agora são 8h10. Fala aí, showzaço do Maroon 5, né? É claro, ele cantou pra você aqui na Mix. Aliás, cantou em especial pra Suzy da cidade de Santos, que pediu esse som, Sunday Morning, e me disse que som que vai melhorar a tua noite de terça-feira.
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0: E o nosso zap é 11 98340 8000. O Ednardo, ele é motor Uber na cidade de Cascavel, no Ceará. Tá nativa, tá ouvindo aqui a Mix. Obrigado, querido, bom trabalho pra você aí. Cuidado aí no guidão, hein. A Laís de Ribeirão Pires também tá comigo. E você também já mandou o seu pedido musical? Vou achar aqui na tela. Ainda não, por favor. 11 98340 8000.
2: Fala, galera da Mix. Aqui é o Josias de Azevedo, de Londrina, no Paraná. Toca pra nós aí, Clint Eastwood, do Gorillaz. Valeu, boa noite.
0: Valeu, boa noite pra nós.
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0: Mix, agora são 8h17, Justin Bieber melhorando a nossa noite de terça-feira, porque pediram aqui, né? Pits no
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0: 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Oi, Wesley, você tá em Campinas, né? Galera de Campinas e região, muito obrigado pela companhia, sempre no melhor mix do Brasil, bem como você que tá em Campina Grande, na Paraíba. O Saulo, ele é daí, tá ouvindo a Mix também. O Leandro tá na cidade de Cruzeiro, que fica no interior de São Paulo. Quanta gente legal chegando aqui no Zap pedindo uma música, só falta você. Não, já mandou? Beleza, parabéns. Se ainda não, 11 983 408 mil. Brilha.
2: Boa noite, Rádio Mix. Boa. Aqui é Fernando de Belo Horizonte. Toca um Guns N' Roses, por favor.
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1: Mix, são 8h26. Só filé mignon, hein? Só músicas nobres tocando aqui. Por quê? Você pede. Quem faz a programação é você, ouvinte da Mix, que brilha no nosso Zap pedindo um som, mandando uma mensagem de voz. Bora aí, fazer bonito. 11 983 408 mil. Apareça.
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3: 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Aqui vai uma dica para você manter saudável o seu coração. Hábitos diários, como praticar exercícios. Pode ser uma caminhada, uma natação, um ciclismo, uma corrida, jogar um beach tênis, um futebolzinho com os amigos. Pelo menos 30 minutos diários, na maior parte da semana, vai fortalecer o músculo cardíaco. Mexa-se regularmente.
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1: Onde você brilha, mandando uma mensagem de voz. Não esqueça de falar o seu nome, de onde você tá ouvindo a Mix, hein? E também esse som pra todo mundo curtir. 11 983 408 mil. Boa noite, quem é?
3: Boa noite, Rádio Mix. Meu nome é Samuel, sou de Sara, Santa Catarina. Gostaria de pedir Soul Power, Post Malone. Boa!

0: agora são 8h38, aquele som do Coldplay que precisa marcar presença, da hora, né? Dá um gás, feels like I'm falling in love. Chegou agora? Opa, tá rolando. Ah, você já tá por aqui, já tá sabendo.
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0: Onde você faz o show no 11 983 408 mil. Show, como assim? Mande uma mensagem de voz, é... no zap da Mix, que é o 11 983 408 mil, pedindo teu som. Eu quero saber o teu nome, não esquece de falar quem você é e de onde você, né, de onde você tá ouvindo o melhor mix do Brasil.
2: Boa noite, Mix.
0: Boa.
2: Aqui é Naldo Mota, motorista de aplicativo. Oh. Em Santarém, no Pará. Toca uma música pra mim, Soldier Love, Beer Jam.
0: Agora,
2: boa noite.
0: Naldo. Boa noite pra nós e pra todos os motoristas e as motoristas por aplicativo do Brasil, dando uma carona, vocês estão na rodagem, né? Vocês são 6 estrelas, valeu.
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0: boa, né? Tanto que pediram.
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0: E tu, tá por onde? Conta pra mim, numa mensagem de voz e pedindo uma música. O zap da Mix, já marca aí na agenda do seu celular se você não tem. É o 11 983 408 mil. Te mandar um abração aqui pro Adenilson, ele tá João, em João Pessoa, na Paraíba. O Paulo, motorista por aplicativo em Uberlândia, obrigado, valeu aí pela tua mensagem. E 5 estrelas, né? Aliás, 6 estrelas. Vamos partindo aí pro Hexa, minha gente. Estamos na torcida. Então, manda uma mensagem de voz pra mim pedindo uma música assim, ó.
2: Boa noite, Mix. Aqui é a Hilda falando da cidade de Tiradentes. Toca aí pra mim a música do Titãs. Qualquer uma. Beijo, galera.
0: Agora, beijo.

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1: Fazendo check-out na noite dessa terça-feira do programa de hoje, Ariana com Rehab. E amanhã a gente já pode abrir o programa com teu som. Você já mandou aqui no zap da Mix, no 11 98340 86, uma mensagem de voz pedindo teu som. Que beleza, muito obrigado. Ainda não? Bora rolar o seu som amanhã no programa? Então tá, é só fazer isso. Abusa desse microfoninho aí do WhatsApp e manda pra gente, tá? 11 98340 86. Daqui a pouquinho, às 10 da noite, você vai abrir o baú da Mix com o Fábio Bernardes. Cola aqui.
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0: Está no ar a Voz do Brasil. As notícias do governo federal que movimentaram o país no dia de hoje.
1: Olá, boa noite.
2: Boa noite para você que nos acompanha em todo o país.
1: Terça-feira, 30 de junho de 2026.
2: Vamos ao destaque do dia. Plano Safra 2026-2027.
1: São mais de 525 bilhões de reais em crédito para ampliar a produção agropecuária e fortalecer a renda no campo.
2: Para a agricultura familiar serão destinados mais de 97 bilhões de reais.
1: Um valor recorde para incentivar o cultivo de alimentos saudáveis. Graziele Bezerra.
3: O dinheiro poderá ser aplicado em programas de crédito, seguro agrícola, compras públicas, assistência técnica e extensão rural.
2: E ainda, cúpula do Mercosul.
1: Brasil defende financiamento em obras de infraestrutura na região e combate ao crime organizado.
2: Em reunião no Paraguai, presidente Lula reforça o fortalecimento da integração entre os países sul-americanos.
4: O projeto de integração sul-americano deve estar acima de qualquer divergência ideológica.
1: Vamos falar também sobre ações de saúde para enfrentar efeitos da mudança climática.
2: A ampliação da Força Nacional vai permitir que as equipes alcancem qualquer emergência em até 12 horas. Márcia Fernandes.
5: O Brasil passará a contar com mais 8 bases da Força Nacional do SUS, distribuídas por todas as regiões do país.
1: Hoje, na apresentação da Voz do Brasil, Luciana Vasconcelos e Luciano Seixas.
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1: Mais recursos para a agricultura familiar, aquela que produz os alimentos que chegam à mesa dos brasileiros.
2: O governo do Brasil anunciou o Plano Safra 2026-2027 da agricultura familiar com um recorde de financiamento, 97 bilhões e 300 milhões de reais.
1: A repórter Graziele Bezerra acompanha o anúncio do plano neste momento e traz para a gente os detalhes ao vivo. Boa noite, Graziele.
6: Boa noite para você também, Luciano. Boa noite para a Luciana e para o ouvinte da Voz do Brasil. Dos 97 bilhões de reais destinados para fomentar a agricultura familiar, mais de 85 bilhões